0: muito adequada. Então, o consumo de água não será um problema. E a energia, a nossa energia, sim, é muito. Esses data centers consomem muita energia, mas diferente do resto do mundo, aqui a gente produz energia limpa, de baixo carbono e renovável. Então, novamente, isso não vai ser um gargalo, vai ser uma grande oportunidade.
1: A nova legislação também contempla serviços de computação em nuvem e operações de inteligência artificial, como treinamento e geração de respostas por modelos de IA. Segundo o ministro do Desenvolvimento, Indústria, Comércio e Serviços, Márcio Elias Rosa, o regime prevê a suspensão por 5 anos de tributos na compra de componentes eletrônicos e outros equipamentos de tecnologia da informação e comunicação.
2: Há uma suspensão dos tributos federais, nós temos a expectativa de que estados nos acompanhem, que os municípios nos acompanhem, mas o fato é que há uma suspensão dos tributos federais.

um namorado legal, uma namorada boa aí pelas redes sociais, os tempos de hoje, sim ou não? Ou você acha que a moda antiga, uma paquera no barzinho, até mesmo na igreja, pessoalmente, é mais confiável, hein? 0800-342-1055, tem muita música boa pra você curtir. Aqui no Som da Clube vai ter Mr. Mister, Maroon 5, Kid Abelha, Michael Bublé, James Blunt, Pink Floyd e muito mais.

0: Essa é a Clube Maroon 5, Girls Like You, aqui no Love da Clube. Bom demais ter você aqui sempre.
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0: Que legal ter a sua companhia, a sua audiência. Vamos que vamos, chegando, recordando, ganhando prêmios também aqui no Som da Clube, respondendo a perguntinha de hoje, que vai até as duas para você responder, tá bom? Responde aí. Já gravou áudio para Clube? Bom demais. Já escreveu? Que legal. Grava o seu áudio. Boa noite para você. Quem fala?
2: Valdinei, tô falando do Gama. Fala, respondendo Valdinei. A enquete aí.
0: O que você pensa?
2: Então, eu acho mais difícil.
0: Tá certo.
2: Às vezes tá certo aí uma história em 1 milhão, mas eu sou da velha guarda. Eu prefiro olho no olho, todo dia vendo a pessoa,
0: aí sim,
2: se relacionando assim.
0: Certo.
2: Tá certo?
0: Beleza.
2: Tá na Clube, tá bom demais.
0: Obrigado, Valdinei, pela sua participação, pela sua opinião aqui no Som da Clube. Você acredita que ainda dá pra encontrar o grande amor pelas redes sociais? Ou você acha que a moda antiga, uma paquera no barzinho, numa baladinha, ou até mesmo em uma igreja, ou pessoalmente, é mais confiável pra você? Qual que é a sua opinião sobre esse tema, hein? Responde aí, tá? Tem muito mais músicas aqui no Som da Clube, as mais lindas de todos os tempos. 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

0: Essa é a Clube, tocando o som que toca você. Daqui a pouco tem muito mais amor, carinho e paixão aqui no Love da Clube. Mandar um abraço pro meu amigo Paulo. Alô, Paulo, Paulão, gente boa. Merck Conveniência no Sudoeste, tá sempre ligadão na Clube, né, Paulo? Valeu, viu? Obrigado pelo carinho sempre. Tamo junto. Daqui a pouco tem muito mais Love Songs pra você. Fica aí na Clube.
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7: 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Seguimos com Love Songs, falando de amor com muita música boa. E aí, você acredita que ainda dá pra encontrar o grande amor pelas redes sociais? Ou você acha que a moda antiga, uma paquera no barzinho, essas coisas, é bem melhor?

0: especial da música boa, Information Society Repetition, aqui no Love Songs da Clube.
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0: E continua até meia-noite você participando, interagindo, gravando áudio aí, através do 0800-342-1055. Nesta hora tá valendo dois ingressos para o evento do ano 15 anos de Zé Neto e Cristiano. O maior show da nossa história, dia 17 de outubro na Arena Mané Garrincha. Boa sorte para você. Sobre a enquete que estamos perguntando até as duas, você acredita que ainda dá para encontrar o grande amor? Namorado bom demais, uma namorada bacana, hein? Pelas redes sociais? Ainda acontece hoje em dia com a tecnologia? Ou você ainda é daquele modo mais antigo, tal? Ou você acha que a moda antiga, uma paquera no barzinho, na igreja ou pessoalmente, é mais confiável na sua opinião? A Catarina de Santa Maria escreveu o seguinte: eu sou da moda antiga, eu prefiro marcar um encontro e conversar com a pessoa pessoalmente do que ficar só nas redes sociais o tempo todo. Obrigado, viu, Catarina, pela participação, pela audiência aqui no Som da Sua Clube. Alô pra Mara Miguel. Ô, Mara Miguel, some não, viu? É bom demais ter você aqui, sempre na Clube. Mara Miguel, que participa sempre com a gente. Indaial, Santa Catarina. Beijo pra você, minha amiga. Continua recordando, ouvindo muita música boa, né?

0: Esse é Clube Heróis da Resistência, só pro meu prazer.
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0: 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Se deu bem aqui no som da Clube.
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0: Coisa boa ter você aqui sempre, junto com a gente. A gente vai abrir a segunda hora do Love Songs até meia-noite. Meia-noite tem o Por Amor nesse clima especial de muito romantismo, muito carinho, muita paixão, muita música linda pra você curtir e muitos prêmios também. Chegou a sua vez, a sua chance. 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Se você é de Brasília ou de qualquer lugar do Brasil, participe da promoção e concorra a 2 ingressos, tá? Venha viver essa experiência inesquecível com a Clube. 0800-342-1055. Você acredita que ainda dá para encontrar aquele amor pelas redes sociais? Ou você acha que a moda antiga, uma paquera no barzinho, na igreja ou pessoalmente é mais confiável? É melhor? O que você acha sobre esse tema aí? Participe no Arts da Clube. Nesta hora, muita música boa. Vai ter Tribalistas, Alicia Keys, Phil Collins, Adrian Gilbert, Ed Sheeran. E muito mais no som da Clube. As mais lindas músicas a Clube traz pra você recordar bons tempos. Rockset na

0: Na Clube só toca música boa pra você. Seal, Kiss from the Rose, no Love Songs da Clube, que segue com muita música boa. Você participando o tempo todo aqui junto com a gente no Som da Clube, escrevendo no WhatsApp da Clube, gravando seu áudio também. Boa noite pra você, seu nome?
1: Davi, motorista de aplicativo.
0: E aí, Davi?
1: Estou aqui trabalhando legal, e curtindo a Clube.
0: Aí sim, hein?
1: Ah. Sobre a enquete aí.
0: O que você pensa?
1: Conhecer pessoa pela rede social.
0: Isso.
1: Acredito que hoje em dia tá muito difícil, viu?
0: Ah, é?
1: Você encontrar uma pessoa assim, relacionar com a pessoa.
0: Entendi.
1: Através da rede social. Ultimamente as pessoas estão muito artificial. Boa noite, Clube. Até a próxima.
0: Valeu, Davi. Bom trabalho pra você. Obrigado pela carona aí, pela companhia aqui no Som da Clube. Continue participando aí, tá? Tribalistas, velha infância.

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0: Até meia-noite, daqui a pouquinho vai começar o Puro Amor pra você com essas músicas inesquecíveis. Também a sua interação, a sua participação. O jeito clube de tocar músicas lindas e de presentear você também, tá? Daqui a pouco tem convites aí pro show do Luan Santana, registro histórico, dia 10 de outubro, a partir das 5 da tarde na Arena Mané Garrincha. Boa sorte pra você, grava o seu áudio respondendo a perguntinha, pode ser de alôzinho também, de carinho, romântico, o programa você sabe, né? É muito romântico. Quem fala?
2: Que é Cláudio de Borba, Amazonas.
0: E aí, Cláudio?
2: Quero deixar um abraço especial a todos os ouvintes da Rádio Clube FM.
0: Aí sim, hein?
2: De todo o Brasil, não só de Brasília. Essa rádio que é um sucesso.
0: Valeu.
2: Em todo o Brasil. E eu estou ouvindo aqui em Borba, no estado do Amazonas. Quero deixar também um beijo especial ao meu grande amor, Jana. Abraço. Tá na Clube? Tá bom demais.
0: Valeu, Cláudio. Boa noite pra você. Obrigado pela companhia. Alô aqui também pra minha amiga que tá ligada em Alfenas. E a Grazi, beijo pra você, Grazi. Direto de Alfenas, Minas Gerais. Phil Collins, Do You Remember? Na clube.

0: que é Clube Rádio Oficial da Música Boa. Drive the Cars no Love Songs da Clube.
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0: Tá na hora, quem tá ganhando é você, Felipe da Rosa Lima do Paranoá. Final do fone 1118. Felipe da Rosa Lima do Paranoá, final do fone 1118. Tá se dando bem aqui na Clube. Valeu, valeu, hein? Bom demais saber que você ganhou presentes aqui, esses convites pra curtir o Luan Santana. O Love Songs de volta amanhã às 10 da noite. Já já tem um Por Amor, fica na audiência da Clube.
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0: Coisa boa, né? Começando mais um dia com você na audiência da Clube. Quartou, quarta-feira, 16 de setembro de 2026. Você curtindo muita música boa, ganhando os melhores presentes também, interagindo, participando aqui através do 0800-342-1055. 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Participa aí no WhatsApp da Clube e responda também a nossa perguntinha. Até as duas. Você acredita que ainda dá para encontrar o grande amor pelas redes sociais, aquele namorado legal, namorada legal também? Ou você acha que a moda antiga, uma paquera no barzinho, na feira, na igreja ou pessoalmente, rende mais, é mais confiável? Comenta aí através do 0800-342-1055. Simbora! Vai ter Lady Gaga nessa hora, Christina Perry, Jason Mraz, George Michael e muito mais. The Human League,

0: só toca música boa pra você o tempo todo, 24 horas por dia. As melhores, as mais lindas, as mais românticas também. Bom demais, hein? Mais um dia com você. Que legal. Seja bem-vindo, bem-vinda você que tá chegando agora aqui no som da sua clube. Daqui a pouco tem presente pra você. 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Na sua cozinha. Fabrício, Campos Altos, Minas Gerais, sempre participa com a gente aqui, sempre com uma opinião bem legal. Comenta aí, vai, sobre a enquete.
1: Acho que de uma maneira mais próxima, uma maneira mais, digamos assim, ó, presencial.
0: Entendi.
1: É mais confiável do que essas online, viu?
0: Certo.
1: Tá na clube, tá bom demais.
0: Obrigado, viu? Fabrício, pela audiência, pela participação aqui no Som da Clube. Bom dia pro Gabriel Vitor, do setor sul de Formosa. Alô, Formosa. Alô, Gabriel Vitor. Bom dia pra você. Obrigado, viu? Alô, o Alisson, que tá curtindo a clube em Pedreiras, no Maranhão. Valeu, o Alisson. Pedreiras, Maranhão. Obrigado pela companhia, pela audiência. Jovenes está com a gente também, direto de Lusiânia. Jovenes Correia, direto de Lusiânia, também está participando aqui junto com a gente. Valeu, bom demais. Quartou, né, Grazi? Grazi de Alfenas também está aqui e escreveu. Sobre a enquete, é muito relativo, pois não depende só do ambiente ou lugar, mas do caráter e da intenção da pessoa. É mais ou menos sobre isso. Grazi de Alfenas, obrigado, viu? Respondeu pra gente aqui também. Participe você, fique à vontade, grava o seu áudio aí, escreva também, coloca o seu nome, a cidade de onde você escreveu, gravou o áudio, grava também aí seu nome direitinho e a cidade também pra você participar de todas as promoções. 0800-342-1055. Tem mais músicas no Puro Amor da Clube. Jason Maras, I'm Yours. Bom dia pra você.

0: tá bom demais. Lulu Santos, apenas mais uma de amor. Em mais um dia que tá começando aqui. Você curtindo muita música boa, ganhando presentes também aqui no Puro Amor da Clube, que vai até às duas, a madrugada viva. Continue você interagindo, escrevendo no WhatsApp da Clube, participando, gravando áudio também sobre a enquete que você responde até às 2. Bom dia pra você, seu nome?
1: Que é o Lucas, de Cataguases, Minas Gerais.
0: E aí, Lucas?
1: Respondendo aí a enquete da noite.
0: O que você pensa?
1: É possível encontrar o grande amor nas redes sociais?
0: E aí,
1: eu acredito,
0: sim ou não?
1: Que sim. É possível, sim. O amor pode começar, certo, em uma simples conversa pelas redes sociais, mas é no encontro, na convivência, que a verdadeira conexão acontece. Entendi. Afinal, quando é verdadeiro, até a distância vira o caminho.
0: Olha,
1: tá na clube? Boa. Tá bom demais.
0: Obrigado, Lucas, participando com a gente aqui também, sempre gravando áudio, bom demais. E grava o seu áudio também, respondendo aí a nossa perguntinha de hoje, ou começou ontem, né? Na terça-feira, já estamos em uma quarta-feira, 16 de setembro de 2026. E a perguntinha é a seguinte: você acredita que ainda dá para encontrar o grande amor pelas redes sociais? Um namorado especial, uma namorada especial? Ou você acha que a moda antiga, uma paquera no barzinho, na balada, nas festas, ou até mesmo na igreja ou pessoalmente, é mais confiável? Responde aí, 0800-342-1055. Tem mais músicas aqui na manhã da Clube, né? Aproveita, segue a Clube aí no Instagram, @ClubeFMBrasil. Você fica sabendo de tudo. Vai no site da Clube também, clube.fm. Kiss Me.

0: Aqui é Clube Rádio Oficial da Música Boa, a regravação de I'll Be There, Mariah Carey, no Por Amor da Sua Clube, que segue com muita música boa, a sua participação o tempo todo, através do 0800-342-1055. Grava o seu áudio com o seu nome, a cidade que você gravou, escreva também no WhatsApp da Clube, coloca o seu nome também e a cidade de onde você escreveu. Combinado? Nesta quarta-feira, é mais um dia que está começando com você. Bom demais para você ouvir muita música boa, ganhar o seu presente também aqui no Som da Clube. Sobre a perguntinha, redes sociais, ou é melhor frente a frente para namorar, achar aquela pessoa especial, hein? Bom dia para você. Seu nome?
1: Eu sou a Jusilene, aqui de Jundiaí.
0: Oi, Ju.
1: E respondendo o tema, bem-vinda. Será que ainda é possível encontrar um grande amor pela internet?
0: E aí, sim ou não?
1: Acho que sim, mas no meu caso, eu dei muita sorte. Encontrei o meu primeiro amor, o meu primeiro emprego.
0: Olha que legal.
1: Aos 15 anos. Já faz tantos anos que aquele colega de trabalho virou meu namorado.
0: Olha.
1: Meu primeiro amor.
0: Aí sim.
1: Meu marido e o amor da minha vida.
0: Parabéns.
1: Então, internet nenhuma, precisou dar uma mãozinha para mim encontrar meu grande amor.
0: Entendi.
1: Uma boa noite a todos.
0: Pessoalmente e no trabalho, né? Pode virar até uma enquete essa sua resposta aí. Obrigado, viu? Ju, pela participação aqui no Som da Clube. Já já o seu presente aqui, tá? Multiprocessador Mondial. Continue participando o tempo todo aqui. Nesse dia que tá começando, bom dia pro Júnior de Ouro Verde, Minas Gerais. Valeu, Júnior. Bom dia pra você, obrigado. Escreveu pra gente aqui.

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0: E agora, multiprocessador Mondial. Quem tá ganhando? Letícia Maria Rosa Alves, do Núcleo Bandeirante, final do fone 1118. Letícia Maria tá se dando bem aqui com um presente especial aqui na sua Clube, tá? Você participa e ganha prêmios o tempo todo.
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3: Fergie, Big Girls Don't Cry.

Tá na Clube, tá bom demais. Seguimos ao vivo via satélite para todo o Brasil, 1:03. Nesta quarta-feira, 16 de setembro de 2026, vamos chegando e participando aqui no Som da Clube. Você ganha o seu presente. Daqui a pouquinho tem ventilador Mondial, potente, silencioso e perfeito para suas noites de sono, tá? Manda aí a sua mensagem e concorra. 0800-342-1055. Participe também da enquete. Você acredita que ainda dá para encontrar o grande amor pelas redes sociais, o grande amor da sua vida? Ou você acha que a moda antiga é legal, hein? Uma paquera no barzinho, nas festas e baladas, boates. Hã? Ou pessoalmente é mais confiável? Comenta aí sobre essa perguntinha. Até as duas você interage, curte muita música boa pra você. As duas? Ah, você vai ficar ouvindo também essas lindas canções com a Madrugada Viva. Combinado? Participe aí no 0800 da Clube. Nessa hora tem Susan Vega, Guilherme Arantes, Fergie, vai ter James Blunt, Cyndi Lauper, Akon, Atlantic Star e muito mais.

0: que é Clube, a rádio oficial da música boa, Fergie, Big Girls Don't Cry, aqui no Por Amor da Sua Clube, que segue ao vivo até as duas a madrugada viva, muita música boa pra você também, a sua participação o tempo todo, aqui é assim, viu, você já começa mais um dia, um novo dia, ganhando presente, ouvindo muita música boa, que legal ter a sua audiência. Onde é que você tá ouvindo a Clube, hein? Em casa, no seu trabalho, qual cidade? Comenta aí, fique à vontade, no 0800-342-1055. Bom dia pra você! Responde aí sobre a perguntinha, vai.
1: Participando da enquete.
0: Aí sim, hein?
1: O que
0: você acha?
1: Um encontro virtual.
0: Isso.
1: Ele é até interessante.
0: É?
1: Mas realmente o olhar, olho no olho. É o que faz a diferença.
0: Verdade.
1: E dá pra descobrir o que a gente vê na outra pessoa.
0: Concordo com
1: você. O que realmente ela quer.
0: Uhum.
1: Porque aí, aquela sintonia, aquela conexão.
0: Certo.
1: Que completa um ao outro.
0: Aí sim, hein?
1: Primeira participação na Clube.
0: Oba!
1: Agora é só na Clube.
0: Edis! É você, Edis. Obrigado, viu? Seja bem-vindo sempre, Edis Souza do Paranoá. Ó, palmas pra você. Bom demais ter a sua companhia aqui no Som da Clube, tá? Continue você escrevendo no WhatsApp da Clube com seu nome e a cidade também, gravando áudio. Já, já, ventilador Mondial de presente também. E aí, você quer ouvir uma pedrada? Que tal essa aí? Que pedrada, hein, gente? Que música linda do saudoso Jimmy Cliff, aqui no Som da Clube, no Por Amor, Now and Forever.

0: Aqui é Clube, a rádio oficial da música boa, Atlantic Star, Always. Saudade, hein? Mais uma que você recordou, 1987, aqui no Som da Clube. Já já tem presente pra você que tá interagindo, participando, escrevendo aí no WhatsApp da Clube. Ventilador da Mondial, bons ventos pra você. E você merece ganhar os melhores presentes aqui no Som da Clube, tá? Sobre a nossa enquete, que vai até as duas, até daqui a pouquinho. Bom dia pra você, ouvinte clube. Comenta aí, vai.
1: Rapaz, eu acho que é válido agora afinar. Tem que ser pessoal, né? Tem que conhecer os detalhes, tem que conhecer a vida a dois.
0: Certo, entendi.
1: Porque só pela internet não dá rock, não. Vamos direto do Córrego da Palha, Península Norte, tá com você, tá na clube, tá bom, meu.
0: Grande Nunes, bom dia pra você, obrigado pela audiência, sempre pela participação, valeu, valeu, hein? Bom dia pra Thalita que tá com a gente, o Alan tá com a gente também, valeu pela companhia, Francisco, André Ribeiro também tá com a gente, o João Batista, bom dia João Batista, valeu pela participação aqui no Som da Clube, tá? 0800-342-1055, dá tempo ainda de você participar aqui no Por Amor da sua Clube, com esses clássicos, hein? Fica bom demais, né? A todo instante é a sua música, aquela música que te faz recordar bons tempos. Na Clube, Elton John.

0: Aqui é Clube, a rádio oficial da música boa, e a Clube só toca sonzão pra você. You'll Be In My Heart, Phil Collins, aqui na quarta-feira da sua Clube. Bom demais, né? Ouvir esses clássicos internacionais, nacionais, que você ouve aqui no som da Clube.
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0: E agora, ventilador Mondial, quem tá levando? Pedro Igor Lima Soares, de Ceilândia, final do fone 1781. Pedro Igor Lima Soares, que mora na Ceilândia, final do fone 1781. Bom demais, hein? Gostou? Fica aí, que a madrugada viva tá chegando. O André tá chegando pra te fazer companhia com esses clássicos, com a enquete, os prêmios que você gosta de ganhar também na Clube. Até aqui esteve o Ramonzito. A gente se fala às 10 da noite no Love Songs da Clube. Real Speed Reagan. 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

Essa música fez parte da trilha sonora da novela A Dona do Pedaço. 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Esse som marcou gerações no filme Dirty Dancing. 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Esse sucesso emocionou no filme Karate Kid. Esse hit foi tema do desenho Tarzan. 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

nós na área. A partir de agora, André, junto com você aqui na Clube, ao vivo para todo o Brasil. Depois da companhia do Ramonzito, que tá indo descansar, é nós por aqui. Vamos juntos nesse comecinho, né, de quarta-feira, meio da semana. Dois pra lá e dois pra cá, hein? Finalzão de semana já tá batendo na porta. Hoje, dia 16 de setembro de 2026. Espero te encontrar muito bem por aqui. Espero que você esteja feliz, alegre, animado, contente. Bora, porque nós estamos na metade do mês, né? Isso é muito bom. E por falar em metade do mês, tem mês que o salário chega, a gente fica todo animado, né? E aí o dinheiro não dura o mês inteiro, não acontece? Chega na metade do mês, o dinheiro, ó, já foi, meu amigo, já era. Aí começa aquela operação contenção de gastos, né? A gente deixa de gastar aqui, corta ali, aquele luxinho, né? A gente deixa de fazer, comidinha no iFood a gente não pede, delivery, né? Não vai no salão de beleza, não corta o cabelo, a mulher não faz a unha. Vai segurando, né, os gastos, porque o dinheiro não dura o mês todo. Eu quero saber de você o seguinte, ó. Quando o dinheiro acaba no meio do mês, qual a primeira regalia, qual o primeiro luxinho que você corta? Hã? É comer fora de casa? É não pedir o iFood? É deixar de ir no salão de beleza? E aí, quando o dinheiro acaba no meio do mês, qual é o primeiro luxo que você corta? Conta aí pra gente, grava seu áudio, manda pra clube no 0800-342-1055. Deixa de ir na feira comer aquele pastelzinho, né? A gente vai cortando algumas coisas. E você, corta o quê? Conta

0: Especial da Música Boa, Ana Carolina, Encostar na Tua. Pra você um ótimo dia, excelente quarta-feira.
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0: Chega junto na clube, participa também, manda sua mensagem. Sempre é muito bom ter você por aqui. NASA Norte trabalhando, ouvindo a clube, tá Gersanite, obrigado pelo carinho. Sol Nascente, tá Marta. Quem tá ouvindo e curtindo em Três Corações é a Marcinha. Bom dia, Marcinha. Obrigado pelo carinho, viu? E você, onde você está ouvindo a clube, manda sua mensagem também. Braslândia, bom dia, Kátia. E você, tá fazendo o quê? Tá no seu trabalho? Tá levando a clube de carona? 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Então já manda sua mensagem pra gente. A nossa pergunta é a seguinte: às vezes o nosso dinheiro não chega no fim do mês. E quando o dinheiro acaba no meio do mês, qual é a primeira regalia, o primeiro luxinho que você corta? É comer fora, é pedir comidinha pro iFood, aquelas comprinhas pela internet, né? Qual é o primeiro luxo que você corta? Ô, JC, fala aí pra gente, rapaz.
2: É, situação difícil, hein, André? Sim. Acredito que a maioria dos brasileiros estão passando por isso, hein? Verdade. O salário não tá chegando ao final do mês.
0: Chega nada.
2: A primeira alternativa que eu faço é parar de sair, né? Final de semana, aí, barzinho. Ó. É, esse tipo de coisa aí. Acontece, né? Tá na clube, tá bom demais.
0: Pra fazer o dinheiro chegar, né, ao fim do mês, o que, que você sacrifica primeiro? Você corta alguma coisa? Conta aí pra gente, grava seu áudio, manda pra clube. Chegando Nazaré, Dream On, bom dia pra você.

Ouve, tá bom demais. Foreigner, I wanna know what love is. Pra você um ótimo dia, excelente quarta-feira, bom demais ter você aqui na Clube. Vamos falar da Mega Sena. Gente, ninguém acertou as 6 dezenas da Mega Sena, né? Sorteadas ontem. O prêmio acumulou em 102 milhões para o próximo sorteio, que está marcado para amanhã. As dezenas sorteadas foram 14, 23, 53, 56, 57 e 60. Na quina, com 5 acertos, 49 apostas foram contempladas com R$ 53 mil cada. A quadra, com 4 acertos, irá pagar R$ 1.185 para 3.632 apostadores. Outras informações também você pode conferir no site da Clube, clube.fm. Lá, inclusive, tem as nossas promoções, tá bom?

0: a Renata e a Bianca. E você, onde você está ouvindo a Clube, já manda sua mensagem pra gente também. 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E o nosso bate-papo de hoje é o seguinte, meu amigo. Todo mundo passa por isso, uma vez ou outra, né? Ou sempre. Dinheiro acabar no meio do mês. Acontece, não acontece? De vez em quando acontece. E aí, o que, que você faz quando o dinheiro acaba no meio do mês? Qual é a primeira regalia que você vai lá, ó, e corta? É comer fora de casa, é ir no salão de beleza, né? É ir no barbeiro, é tomar aquela cervejinha no boteco, fazer aquele churrasquinho no fim de semana, fazer as comprinhas da internet, pedir iFood. O que, que você corta? Conta aí pra gente. Bom dia!
1: Bom dia, André! Eu sou a Jusilene aqui de Jundiaí. Quando o dinheiro acaba no fim do mês, a primeira coisa que eu tenho que cortar são as unhas.
0: Não faz a unha.
1: Não dá, viu? Aí tem que respirar fundo, pegar o esmalte em casa e fazer o salão da Jusilene funcionar. É isso. Um bom dia a todos.
0: Valeu, Ju. Beijo.

0: Madrugada Clube, Hurts Dream.
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0: Grande clássico, né? Essas irmãs arrebentam. Ó, manda sua mensagem pra gente, tô esperando você por aqui, tá bom? 0800-342-1055, tá chegando a hora daqui a pouquinho. Olha que presente legal que tem aqui esperando por você. Não é qualquer presente, é um super presente da Clube. 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É bom demais, hein? Então manda sua mensagem, tá bom? Luziânia, bom dia pra Patrícia, Morro Agudo, Paulo César, Campos Altos, o Fabrício, Monsenhor Hipólito no Piauí, tá o Zezito. Grande abraço, obrigado pelo carinho, viu? E você, onde você está ouvindo a Clube, já aproveita também, manda sua mensagem. Estamos trocando uma ideia e falando quando o dinheiro não dura, né? O mês todo. E isso acaba acontecendo. Às vezes, na metade do mês, o dinheiro já era, o pagamento já foi. O que você corta primeiro? Qual regalia que você vai lá e corta, né? Tem aquele luxinho que a gente gosta de fazer quando tá com grana. E quando a grana acaba, o que você corta? Conta aí pra gente, vai, fica à vontade, participa. Bom dia, Edis. Diz aí, rapaz.
2: Bom dia, Clube FM. A primeira coisa que eu corto logo de cara, porque eu sei que um gasto pode se elevar, é uma cervejinha, aquela carne, aquele churrasquinho chegando no serviço.
0: Rapaz, ah, é bom, né?
2: São das primeiras coisas que eu corto. Uma saída para o bar, evitar os convites com os amigos, porque senão o salário aperta mais ainda, e daí que não sobra até o final do mês. Tá na Clube, tá bom demais.
0: Valeu, Eds, grande abraço. Haraway, é início na Clube. Você corta o quê? Conta aí.

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1: Chegou a hora de saber quem tá levando o multiprocessador Mondial Turbo Chef 7 em 1, bacana demais. Bora saber quem tá levando esse super presente da Clube. É a Daniele Amorim Rebouças, de Itaguatinga. Final do telefone da Daniele é 8842. Ô Dani, se deu bem demais, hein? Parabéns.
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0: Bora começar mais uma hora nessa quarta-feira, meio de semana, dia 16 de setembro, meio do mês também. E nós estamos aqui trocando aquela ideia, né? Falando a respeito de grana, que às vezes, ou sempre, não dura até o fim do mês, né? Eu quero saber o seguinte, quando a grana acaba no meio do mês, qual a primeira regalia ou aquele luxinho, né? Que você corta, que você, ó, deixa de fazer, fala, olha isso aqui, não vai dar, senão a grana vai zerar. É aquele churrasquinho, a cervejinha, aquela ida no salão de beleza, hein? Almoçar, janta fora, pedir comida no iFood, aquelas comprinhas, né, pela internet. Que você corta primeiro? Conta aí pra gente, vai, grava seu áudio, manda pra clube 0800-342-1055, você tá ligado? E a gente ama te presentear, né? Você sabe que a clube ama, adora te presentear. 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E aí, você tá querendo? Então manda sua mensagem, capricha aí no seu áudio, manda pra gente, tô te esperando por aqui. Bora de música boa, chegando na Clube Fit Hill, Brad, pra gente curtir, relembrar e matar a saudade desse tema que é bem legal, né?

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0: Bancada da Clube, tá bom demais. Sandy e Júnior, as quatro estações. Pra você, um ótimo dia ouvindo Curtindo a Clube.
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0: Participa também, manda sua mensagem pra gente no 0800-342-1055, Riacho Fundo 2. Um abraço pro Wanderson e também pra sua namorada, Verônica. Estão ligados, Curtindo a Clube. Formosa, tá o José Antônio. E você, onde você está ouvindo a gente, já manda sua mensagem também. Águas Claras, abraço pro Marcelo, pra Luciana e pra Jéssica. Uberaba, o Gustavo, a Fabiana e também a Natália. Daqui a pouquinho tem presente, hein? Tem a inscrição pra corrida Talk Run, a corrida mais animada de Brasília. E aí, você tá querendo participar dessa com a gente? Então corre, manda sua mensagem, tá bom? Estamos por aqui batendo um papo e falando a respeito de grana. Pagamento às vezes não dura até o fim do mês, né? Chega no meio do mês, ó, pagamento já era, acaba. Acabou a grana. Qual é o luxo que você corta primeiro, né? Tem alguma regalia que você corta rapidinho quando o dinheiro tá acabando, hein? Hã? É aquela cervejinha, churrasquinho no fim de semana, comer fora de casa, salão de beleza, aquelas comprinhas na internet, né? Pedir as coisas pelo iFood. O que você corta rapidão aí? Conta pra gente, grava seu áudio, manda pra clube. Bom dia!
2: Bom dia, André. Aqui é o Paulo de Morragudo. Tem que cortar o salão de beleza da mulher, né?
0: Ah, é,
2: rapaz? Manicure.
0: Tadinha.
2: Só não pode cortar a cervejinha do dia da folga, né? Aí atrapalha. Tá na clube, tá bom demais.
0: Valeu, grande abraço pra você, Paulo. Abração pra galera da Usina Bela Vista, o pessoal da Frente 13. Alô, Chicão! Abraço pra você também. Obrigado pelo carinho sempre. Bora de música boa? Na clube chegando Nelly, Dilema. Pra você uma ótima quarta.

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Richard Marx, right here waiting.

0: Morada Clube, tá bom demais. A rádio oficial da música boa, Alphaville Forever Young. Pra você um ótimo dia, ouvindo, curtindo a clube. Vamos falar de futebol, meu amigo. Pois é. Oh, na Argentina, o Fluminense perdeu para o Platense por 2-1 pelo jogo de volta das quartas de final da Copa Libertadores, mas se classificou às semifinais devido à vitória por 2-0 no jogo de ida. Agora o tricolor das Laranjeiras aguarda na próxima fase o vencedor do duelo entre Palmeiras e LDU. E o Vasco, hein, está classificado para as semifinais da Copa Sul-Americana. O Cruz Maltino venceu o Santa Fé por 2-0 em São Januário pelo jogo de volta das quartas. Com uma formação alternativa, os reservas Bruno Duarte e David fizeram os gols. O adversário do Vasco na semifinal será o Boca Juniors, que eliminou o São Paulo no empate em 1-1 no Morumbi. O São Paulo se despediu da Sul-Americana nas quartas de final, como perdeu o duelo de ida por 1-0. O tricolor paulista foi eliminado com placar agregado de 2-1. Agora, a equipe tem apenas o Brasileirão a disputar. Outras informações no Instagram da Clube, @ClubeFMBrasil. Se você ainda não tá seguindo a gente, vai lá seguir, tá bom?
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0: Manda sua mensagem pra gente, tô te esperando. Daqui a pouquinho tem inscrição pra Talk Run, a corrida mais animada de Brasília. Você pode faturar, né, essa inscrição e ainda lá você vai ter foto grátis, medalha personalizada, película premium, área VIP, ativações, corona e aquele churrasquinho pós-prova. Bom demais, hein? Você tá querendo? Então manda sua mensagem pra clube no 0800-342-1055. Nós estamos trocando uma ideia e falando quando a grana acaba no meio do mês, né? E às vezes acaba no comecinho do mês também. Eu quero saber qual é a primeira regalia que você corta. Tem alguma que você corta? Ou você já começa o mês cortando alguma coisa? Conta aí pra gente, manda sua mensagem. E aí, Patrícia?
2: André, eu sou uma pessoa muito organizada, então eu não preciso cortar nada durante o mês. Eu já corto no começo do mês, já sai cortando no começo da semana. Entendi. Então eu sou uma pessoa bastante organizada. Então no final do mês eu não preciso cortar nada, já é tudo programado. A minha vida é toda programada, então o dinheiro sempre dá certo. Sempre dá o mês inteiro. Não é muito, mas a gente economiza já durante o mês todo. Aqui é Clube, tá na Clube, tá bom demais?
0: Valeu, Paty!

0: Nada Clube, tá bom demais. Zezé de Camargo, Luciano, cada volta um recomeço. Pra você um ótimo dia, excelente quarta-feira. Como é bom ter você aqui na Clube, participando com a gente. Já tem presente, hein?
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0: Inscrição pra corrida Talk Run. Tá chegando a hora. Largada e chegada no Brasília Shopping. Vai ser legal demais, hein? Tem foto grátis, medalha personalizada, película premium, área VIP, ativações, pós-prova com aquela corona geladinha, churrasquinho. E aí, você tá querendo? Então manda sua mensagem pra gente. Bate-papo de hoje tá rolando, hein? Quero saber se de repente o dinheiro acabasse aí no final do mês. No meio do mês, na verdade, né? Se durar até o final do mês, tá ótimo, né? E de repente se a sua grana termina no meio do mês. Salário acabou ali. O que você cortaria? Qual o primeiro luxo que você vai lá e corta? Hã? É comer fora, é tomar aquela cervejinha, fazer aquele churrasquinho com os amigos, ir pro salão de beleza, aquelas comprinhas na internet, né? O iFood, o que você corta primeiro? Qual aquele luxo que vai embora? Conta aí pra gente, grava seu áudio, manda pra clube. Tô esperando você por aqui, tá bom? São Sebastião, bom dia pro Alexandre, a Cláudia, a Larissa, Recanto das Emas, tá o Fernando, a Simone e também a Letícia. E você, onde está ouvindo a clube? Já manda sua mensagem. Oi, Gê, bom dia!
2: Bom dia, André. E quando o dinheiro vem cortando, é, primeira coisa que eu tiro, que eu deixo de comprar, no caso, é queijo, queijo e chocolate.
0: E chocolate.
2: Aí o dinheiro fica curto, já não dá mais pra comprar.
0: Tá bom.
2: É que a clube tá bom demais.
0: Oi, Gê, beijo pra você.

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1: Tá na clube, tá bom demais. A rádio oficial da música boa, roupa nova, seguindo o trem azul. E chegou a hora, hein?
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1: Inscrição pra corrida Talk Run, quem tá levando é a Simone Pereira dos Santos. Cruzeiro, final do telefone da Simone Pereira é o 8622. Ô Simone, se deu bem, parabéns.
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16 de setembro, ao vivo para todo o Brasil. Eu sou o André, feliz da vida, junto com você aqui na Clube. E você está levantando agora, já se preparando para esse dia, está no seu trabalho, no seu plantão. Seja muito bem-vindo aqui na Clube, viu? Participa com a gente, manda sua mensagem também. No final dessa hora vai rolar aquele presente. Tem dois rodízios para a Galeteria Serrana, para você almoçar com aquela pessoa especial. E aí, você está querendo esse presente? Então corre, manda sua mensagem para a gente. Estamos por aqui trocando uma ideia e falando a respeito, né, de quando o dinheiro acaba no meio do mês. Acontece ou não acontece? O que que acontece? A gente vai lá e corta alguns luxinhos, né? Algumas regalias. E eu quero saber, quando o dinheiro acaba no meio do mês, qual é a primeira regalia que você vai lá e corta? Tem alguma? É comer fora de casa? É de repente pedir aquele iFood? É tomar aquela cervejinha, fazer aquele churrasco com os amigos, ir no salão de beleza? Qual é a regalia que vai embora? Diz aí pra gente, conta aí. Grava seu áudio, manda pra Clube.

0: Sábado Mais, a rádio oficial da música boa, Information Society, Repetition, pra gente começar bem o nosso dia relembrando o grande sucesso aqui na Clube, né?
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0: Aquele tema que marcou sua vida, você ouve, você curte aqui, sempre é muito bom ter sua companhia. Estamos no meio da semana, você já tá levantando, preparando aquele cafezinho gostoso, um ótimo dia, tá bom? Pensamento positivo que tudo vai dar certo. Daqui a pouquinho tem presente, tem dois rodízios na Galeteria Serrana, para você almoçar do jeito certo, gostoso. Que delícia! E aí, você tá querendo esse presente? Então manda sua mensagem. Hoje nós estamos por aqui trocando uma ideia e falando a respeito de grana, né? Às vezes a grana acaba no meio do mês e eu quero saber qual o primeiro luxinho, né? Aquela regalia que você corta quando a grana encurta. É a cervejinha, é o churrasquinho, é sair de casa, né? De repente pedir comida pelo iFood, ir no salão de beleza, fazer a unha. Qual é a regalia, aquele luxo que você corta quando a grana encurta? Conta aí pra gente, grava seu áudio 0800-342-1055. Bom dia, Braslândia. Quem tá por lá é o Rogério, a Denise e também a Amanda. Belo Horizonte, bom dia pro Maurício, pra Regina e pra Rafaela. E você? Onde você está ouvindo a Clube, já manda sua mensagem pra gente também, né? Tem coisa que é fácil cortar, agora tem coisa que dói. O que você corta quando a grana fica curta? Bom dia, Fabrício.
2: Bom dia, Clube. Bom dia, André. A primeira coisa a fazer, em todas as hipóteses, é evitar sair de casa.
0: Não sair de casa.
2: Para não gastar em coisinhas supérfluas.
0: É uma boa.
2: Tá na Clube, tá bom demais.
0: Quando a gente sai de casa, sempre gasta, né? Valeu, abraço.

0: rádio oficial da Música Boa, Zezé de Camargo e Luciano, Átomos. E você participa com a gente também, manda sua mensagem. Na Clube você começa o dia com música boa, com presentes, com informações. Gente, a Caixa Econômica Federal marcou uma nova mesa de negociação com os empregados para esta quarta-feira, hein? Em meio à greve dos trabalhadores da instituição, que segue sem prazo para terminar. A paralisação começou na última quinta-feira, dia 10, depois que os trabalhadores rejeitaram uma proposta anterior para a renovação. O principal ponto do impasse é a Saúde Caixa, plano de assistência médica dos empregados. Os trabalhadores rejeitaram a mudança no modelo de custeio, que, segundo a categoria, podem aumentar os gastos de empregados aposentados e dependentes. Outras informações também no site da Clube, clube.fm.
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0: Manda sua mensagem já já. Tem par, par nada, né? São dois, é um par também, são dois rodízios, vai. Pra Galeteria Serrana, par de rodízios. Pra Galeteria Serrana, pra você saborear com aquela pessoa especial, hã? Aquele almoço especial, que delícia. E aí, você tá querendo curtir essa por conta da Clube? Então manda sua mensagem no 0800-342-1055. Quem sabe você vai na Galeteria Serrana saborear esse rodízio maravilhoso do jeito certo, né? Que delícia, é bom demais. E aí, você tá querendo? Então manda sua mensagem, tá bom? Nós estamos hoje por aqui falando a respeito de dinheiro. Quando a grana não dura o mês todo. A grana acaba no meio do mês. E aí, se isso acontece, o que você faz? Você corta que regalia, que luxo você corta, né? Deixa de sair de casa, fazer aquelas comprinhas pela internet, corta o salão de beleza, aquela cervejinha com os amigos, o churrasquinho do fim de semana, né? E que você corta aí, conta pra gente, grava seu áudio, manda pra Clube. Bom dia!
2: Bom dia, meu amigo André, aqui é Verão de Portugal.
0: Ô, Verão!
2: André, quando a grana encurta,
0: e aí?
2: Primeira coisa que eu corto é comer fora de casa.
0: Comer fora?
2: Praticamente eu como fora de casa todo dia.
0: Entendi.
2: Almoço, né?
0: Sim.
2: Aí quando a grana encurta, aí a gente tem que levar aquela famosa quentinha de casa, viu? Tá bom, meu amigo?
0: Tá bom.
2: André? Tá na Clube, tá bom demais. Um abraço aí pra vocês do Brasil.
0: Valeu, Verão. Grande abraço na Clube. Adele, Set the Fire to the Rain. Bom dia.

0: musica boa, boa. E clubi Toto. I'll be over you.
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0: Da Clube tá bom demais. A rádio oficial da música boa, Brian Dancer from the Heart.
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0: Aproveita pra você mandar sua mensagem pra gente também. Tá chegando a hora, já já tem dois rodízios na Galeteria Serrana, presente da Clube pra você. E Acho Fundo, quem tá curtindo é a Karen. Oi, Karen, bom dia. Obrigado pelo carinho, bom despacho, tá o Júlio. Em Barretos, o Paulo Contelli. Navegantes também, o nosso amigo Júlio. Grande abraço, obrigado pelo carinho, viu? E você, onde você está ouvindo a Clube, já aproveita também para mandar sua mensagem. Estamos batendo um papo e falando a respeito de grana. Estamos na metade do mês e às vezes a grana acaba na metade do mês. Antes do mês pensar em terminar, o dinheiro já está acabando. E aí, quando o dinheiro acaba na metade do mês, o que, que você corta? Qual regalia você deixa pra lá, né? Deixa de fazer. Conta aí pra gente, manda sua mensagem. Quero saber. Ô Valdinei, bom dia!
2: Bom dia a todos, bom dia Andrezão. Então, aqui em casa, a primeira coisa que a gente corta é o Premier.
0: Ah, é?
2: E a esposa não pode cortar o futebol aí.
0: Sem jogo.
2: Ela vai cortando os streams aqui de casa.
0: Aí, ó.
2: TV por assinatura, alguma coisa assim. Tá certo? Tá na Clube? Tá bom demais.
1: Não

0: E tá bom demais, Chicago, your inspiration. Chegou a hora de faturar presente da Clube, né? Começar bem o dia.
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0: Dois rodízios na Galeteria Serrana. Quem está levando é o Valdinei Cordeiro dos Santos, do Gama. Final do telefone do Valdinei é o 0390. Vai pegar um dia da semana e vai saborear com acompanhante o rodízio da Galeteria Serrana. Parabéns, Valdinei!
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0: Comece o seu dia, mude a sua realidade, que seja um dia incrível na sua vida. Estamos no meio da semana, começando essa quarta-feira, dia 16 de setembro. Eu sou o André, feliz da vida, junto com você, ao vivo para todo o Brasil aqui na Clube. Para você que está levantando, se preparando para mais um dia, já preparando aquele cafezinho gostoso, né? Sempre é muito bom acordar na companhia da Clube. Seja muito bem-vindo por aqui.
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0: Bate-papo de hoje, estamos falando sobre uma realidade, né? Que acontece muitas vezes. Chega ao meio do mês e o dinheiro, ó, bye bye, tchau, acaba. Imagina você aí no meio do mês e a grana já vai acabando. Quando isso acontece, qual é a primeira regalia? Qual o primeiro luxinho que você corta, hein? É comer fora de casa? É ir pro shopping? Deixar de fazer aquelas comprinhas na internet? Não vai no salão de beleza? Não faz a unha? Deixa de tomar aquela cervejinha no boteco, de fazer aquele churrasquinho com os amigos. Quando o dinheiro acaba no meio do mês, qual a primeira regalia que você corta? Conta aí pra gente, grava seu áudio, manda pra Clube. Tô te esperando por aqui, tá bom? Finalzinho da hora, tem aquele kit super frango e boa, que é delicioso. Ajuda no churrasquinho, ajuda também no lanche da criançada. 0800-342-1055.
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0: Sempre tá bom demais. A rádio oficial da música boa, Backstreet Boys. A Wonder Away. Pra você, um ótimo dia ouvindo Curtindo a Clube, 5:17.
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0: Vamos dar um giro de temperatura. Como fica o tempo hoje em Chapecó? O dia amanhece gelado na capital do oeste catarinense. Mas o tempo fica limpo e o sol predomina ao longo do dia, sem chance de chuva para hoje, tá? A mínima foi de 5 graus na madruga e a máxima não passa dos 18 graus à tarde. O tempo melhora na região de Ourinhos. Após o início de semana instável, hoje o céu fica apenas parcialmente nublado, dando trégua para chuva, 0% de probabilidade. Os termômetros registraram mínima de 13 e a máxima sobe um pouquinho, tá? Chegando aos 24 graus. A capital federal segue com clássico calor de setembro, registrando sol entre nuvens. Pode ter pancadas de chuva isoladas com trovoadas entre a tarde e a noite. Clima abafado com mínima de 18 e máxima atingindo 31 graus. A umidade do ar oscila bastante, tá? Por conta do calor e da aproximação da chuva, variando entre 31% nas horas mais quentes da tarde e 63%. Outras informações também você pode conferir no site da Clube, clube.fm. Vai lá, tem as nossas promoções também, tá bom? Manda sua mensagem pra Clube, você que tá aí acordando com a gente. Taguatinga tá o Sérgio, a Helena, a Juliana, Sobradinho tem o meu xará, o André, a Rosana e também a Vanessa. Paranoá, bom dia pro Walter, pra Sueli, pra Pamela, Varginha, ô Roberto, abraço pra você, pra Célia e também pra Patrícia. Estamos falando a respeito de dinheiro, né? Às vezes o pagamento não dura até o fim do mês, chega na metade e o pagamento já era. E quando o dinheiro acaba no meio do mês, qual é a primeira regalia que você corta? Tem algum luxinho que você corta aí, né? Aquela cervejinha, aquele churrasquinho, né? Comer fora de casa, ir no salão de beleza, fazer a unha, cortar o cabelo. E aí, o que você corta? Conta aí pra gente. Ô, Valdinei, bom dia, rapaz.
2: Bom dia, Clube. Bom dia, André. Rapaz, não anda tendo regalia nem no começo, e nem no meio, nem no final do mês. Já tá tudo cortado, viu, André? Porque o dinheiro não anda sobrando.
0: Eita, rapaz.
2: E aproveitando, mandando um grande abraço pro meu amigo Zé do Milho. Acorda, Zé do Milho. Tá na Clube, tá bom demais.
0: Olha, gente, pra fazer o dinheiro chegar até o fim do mês, né? Tem que sacrificar alguma coisinha. Tem gente que faz igual o Valdinei, já sai cortando no começo do mês. E você? O que, que você corta? Conta aí pra gente, manda sua mensagem. Bora de música boa, na Clube chegando, Alicia Keys.

0: Ana Clube tá bom demais. Alicia Keys, Girl on Fire, pra você um ótimo dia. Ouvindo Curtida Clube, Samambaia, bom dia pro Paulo, pra Márcia, pra Isabela, Santa Maria, tá o Leandro, a Fernanda e também a Carolina. Planaltina, bom dia pro Bruno, pra Cristiane e pra Gabriela. Carangola, bom dia pro Emerson, pra Monique e também pra Tatiane. E pra você que tá levantando agora, uma ótima quarta-feira.
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0: Tá na Clube, tá bom demais. E daqui a pouquinho tem Kid Super Frango. Boa, agora tem Zezé e Luciano. Diz pro meu olhar. Bom dia.
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0: Tá na clube, tá bom demais. A rádio oficial da música boa, Cyndi Lauper. Time After Time. Pra você, um ótimo dia, 5h44.
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0: Na Argentina, o Fluminense perdeu para o Platense por 2-1 pelo jogo de volta das quartas de final da Copa Libertadores, mas se classificou às semifinais devido à vitória por 2-0 no jogo de ida. Agora o tricolor das Laranjeiras aguarda na próxima fase o vencedor do duelo entre Palmeiras e LDU. O Vasco está classificado para as semifinais da Copa Sul-Americana. O Cruz Maltino venceu o Santa Fé por 2-0 em São Januário pelo jogo de volta das quartas. Com uma formação alternativa, os reservas Bruno Duarte e David fizeram os gols. O adversário do Vasco na semifinal será o Boca Juniors, que eliminou o São Paulo no empate em 1-1 no Morumbis. O São Paulo se despediu da Sul-Americana nas quartas de final. Como perdeu o duelo de ida por 1-0, o tricolor paulista foi eliminado com o placar agregado de 2-1. Agora, a equipe tem apenas o Brasileirão para disputar. Outras informações também no site da Clube, clube.fm. Samambaia Norte, bom dia para Raquel. Santa Maria, tal Gessé. Setoró, bom dia pro Ivo. Itapuão, Ronaldo. Luziane, é o Deus Ivan. Pinda, a Cris ligadinha, levando a Clube de carona. Já já tem o kit Super Frango e boa. E eu quero saber de você o seguinte: quando o dinheiro, a grana, o seu salário acaba no meio do mês, acontece, né? Qual é a primeira regalia, aquele luxinho que você corta? É o churrasquinho no fim de semana? É aquela cervejinha? É a ida no salão de beleza, né, pra fazer o cabelo, as unhas? São as comprinhas na internet? Qual regalia que você corta, hein? Conta aí pra gente. Washington, no seu caso, rapaz, que é?
2: O que eu corto no final do mês pra diminuir aquele aperto é o churrasquinho de final de semana e aquela cervejinha também no final de semana. Eu dou uma segurada nessas regalias. Me coloca no sorteio do kit Super Frango aí, tá na clube? Tá bom demais.
0: Abraço, Washington. Bom dia pra você, Deb Gibson.

0: tá bom demais. A rádio oficial da música boa, Patrick Swayze. You like the wind. Chegou aquela hora, hein?
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0: Oh, coisa boa, que delícia, kit Super Frango e boa, sensacional. Pra ajudar no churrasquinho, ajuda também a preparar aquele lanchinho gostoso pra criançada, né? Quem está levando é o Gessé Alves Barroso, Santa Maria. Final do telefone do Gessé é o 5182. Gessé, se deu bem demais. Aproveite bastante sua quarta-feira. A gente volta a se falar amanhã. Fique todos com Deus. Aproveite muito bem o seu dia. Até amanhã. Valeu, gente.
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dia pra você que tá sintonizado na rádio oficial da Música Boa, a Clube FM Chapecó, na manhã dessa quarta-feira, dia 16 de setembro de 2026. Quartamos, né, meiuca da semana, já vencemos a segunda, a terça, já estamos na metade e quando vê já é sexta-feira, graças a Deus. E olha só, por aqui na rádio oficial da Música Boa, seguimos com muita alegria, com muita energia boa pra te ajudar a fazer acontecer aí o seu dia a dia, a sua rotina, as suas demandas com as melhores trilhas sonoras e também a informação do que está acontecendo em Chapecó e região. E é por isso que eu, Ana Rodrigues, vou contigo até as 8 da manhã com tudo isso e também com presente, porque hoje eu tenho um vale, aquele valezinho, aquele Pix da Clube de R$150 pra te ajudar agora na metade do mês. Sei que esse valor aí, ó, vai dar um gás na sua quarta-feira, vai deixar você um pouco mais animado nesse amanhecer, então é por isso que eu tenho esse Pix aí, ó, de R$150, presente da Clube FM Chapecó, então não perde tempo, vem comigo no 3361-3150. Chega por lá, manda o seu alô e o seu bom dia. 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

afinal de contas, quartamos, né? E a quarta tem o sabor de quase quinta e o sabor de quase sexta. E quando a gente vê, já é final de semana de novo, graças a Deus. E olha só, por aqui na 104.5 já estamos a mil pelo Brasil pra te ajudar a fazer acontecer o seu dia, embalar com as melhores trilhas sonoras e também você já começar o dia naquele pique, garantindo um Pix presente da Clube FM Chapecó na manhã dessa quarta-feira, dia 16 de setembro de 2026. Já passamos da metade do mês, sei que você tá apertado, então a Clube também, né, analisou a situação e sugeriu, por que não, um Pix para os nossos ouvintes do Bom Dia Clube. Então, pra você, meu querido ouvinte, participa, tá, meu lindo? Pra minha linda também, tá? É para todos. 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Coisa boa demais, né? 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

0: Seguimos por aqui no nosso clube. Bom dia pra você que chega agora, acordou agora, tá aí se ajeitando pra ir trabalhar, pra voltar à rotina, pra fazer o dia acontecer, ou até mesmo pra você que já estava sintonizado, aproveitando muita música boa e também me fazendo companhia. Quero te dizer que hoje, quarta-feira, o seu dia vai ser incrível, abençoado de coisas boas, e eu tô sentindo aqui do outro lado que você tá na sorte hoje. Então, se eu fosse você, já mandava sua mensagem na manhã dessa quarta-feira com o seu alô, o seu bom dia, e também me contava uma coisa. Quando o dinheiro acaba na metade do mês, assim, ó, que o cartão já tá nas alturas, o salário já foi de comes e bebes, qual que é o luxo que você corta? Aquele luxo que no início do mês, que quando o pagamento cai, você se permite até que tem dinheiro. É o churrasco do final de semana, é aquela cervejinha na sexta-feira, é alguma compra na Shopee, na Shein, ao qual que é o luxo que você se permite, e quando o dinheiro acaba na metade do mês, você precisa cortar e acabar com essa permissão. Me conta lá no 3361-3150 e assim você já concorre a um vale de R$150 presente da Clube FM Chapecó, aquele Pix que vai te ajudar.
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0: Mas agora vamos mudar a trilha, porque vamos falar de coisas boas, né? Não somente do Pix, do vale ali da Clube FM Chapecó de R$150. Porque hoje vem te falar, meu querido munícipe, e também para toda a nossa região, que a Associação Chapecoense de Futsal estreia nesta quarta-feira, hoje, dia 16, na fase oeste dos Jogos Abertos de Santa Catarina, JASC 2026. Representando Chapecó, a equipe busca uma das três vagas para a etapa estadual. A competição acontece no ginásio Carrecão, em Seara. Pra você acompanhar, então, você munícipe que tem disponibilidade, que gosta de acompanhar futsal, que gosta ali, ó, de estar naquele calor do momento, sentindo e mandando energias boas, hoje acontece o início, né, dessa competição lá no ginásio em Seara. A Chape Futsal estreia então às 9 contra Saudades. Amanhã, na quinta-feira, dia 17, vai enfrentar Cunha Porã às 2 da tarde e encerra assim a primeira fase na sexta-feira, dia 18, às 17 horas, diante de Arabutã, que também é outra equipe que será enfrentada ainda nessa semana e na primeira fase do JASC. Ao todo, são 12 municípios que vão disputar o futsal masculino na fase oeste, dividindo assim em três grupos para você acompanhar os jogos também, que acontece não só aqui em Chapecó, mas em outros locais também do JASC edição 2026. Outra informação muito importante pra você é da previsão do tempo, né? O dia já clareou, solzinho tá querendo dar as caras e hoje, quarta-feira, o dia segue assim, tá? Solzão brilhando na capital do oeste e também na nossa região oeste e extremo oeste catarinense. Mínima de hoje foi de 7 graus e a máxima será de 22 graus. Tempo bom pra lavar uma roupa, lavar um calçado, colocar lá fora porque vai secar. Amanhã, quinta-feira, dia 17, a mínima é de 12 graus e a máxima é de 24. Teremos sol com algumas nuvens e também em alguns momentos do dia fica meio nublado, aquela indecisão, mas não se preocupe porque o sol vai estar com a gente amanhã também. No entanto, na sexta-feira, dia 18, o cenário muda, tá? O sol dá uma desaparecida, a mínima cai ali para os 16 e a máxima na casa dos 22, e temos previsão de chuva para o nosso sextou, pancadas de chuva considerável aqui para nossa região. Sabadão, dia 19, mínima de 17 e máxima de 18, também com previsão de chuva e alerta de tempestade aqui para nossa região. Já no domingo, dia 20, a mínima é de 18 e a máxima é de 24. Teremos ainda a possibilidade de algumas pancadas de chuva, aquela chuva mais fraca, isolada, em alguns pontos da nossa região, mas, no entanto, no domingo o sol volta a aparecer, meio entre nuvens, meio preguiçoso, mas vai estar ali com a gente. Já na segunda-feira, dia 21, a mínima é de 17 graus e a máxima é de 23 graus, com previsão de chuva e também alerta de tempestade. Para a próxima semana, a gente vai seguir te informando em tempo real, tá, da previsão do tempo, porque tudo isso aqui pode mudar, muitas coisas podem acontecer, e por isso nós da 104.5 da Clube FM Chapecó seguimos te atualizando em tempo real das coisas que estão acontecendo, não só aqui em Chapecó, mas em toda a nossa região. Mas, no entanto, se caso você gosta de acompanhar ali em tempo real, gosta de ter a informação na palma da mão, você pode acessar o nosso portal de notícias, o cliquerdc.com.br, que a equipe da redação já está a mil pelo Brasil, te atualizando de tudo e em tempo real o que está acontecendo. Então acessa lá, cliquerdc.com.br. Mas agora, vamos com música boa, né? Afinal de contas, já estamos na metade da semana e temos que começar o dia naquele ritmo. Para você que chega, uma excelente quarta-feira.
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0: 3150 é o WhatsApp da Clube FM Chapecó, então não perde tempo, vem comigo porque eu, Ana Rodrigues, vou contigo até as 8 da manhã, com muita música boa, com muita alegria e também com presente, pra deixar essa quarta-feira, esse dia 16 de setembro de 2026 ainda melhor, né? Pra você começar o dia já naquele ritmo, garantindo o presentão da Clube FM Chapecó, porque hoje eu tenho nada mais, nada menos do que um vale de R$150, aquele Pix que vai te salvar agora na metade do mês, que vai dar um respiro, que eu sei que você tá precisando, então não perde tempo, manda a sua mensagem, o seu alô, o seu bom dia, e também me conta uma coisa, quando o dinheiro acaba na metade do mês, por exemplo, na situação em que a gente se encontra hoje, né, em que estamos hoje, quando o dinheiro acaba, qual que é o luxo que você corta? É a cervejinha? É o mercado? É aquelas compras? É o churrasco do final de semana? É aquele rolê no shopping? Qual que é o luxo, aquele luxo que você se permite quando você tem dinheiro no início do mês, mas quando acaba você logo tem que cortar, tem que se limitar pra evitar gastos? Me conta lá no 3361-3150 e assim você já concorre ao vale de R$150. Presente da sua Clube FM Chapecó na manhã dessa quarta-feira. Rafael já tá sintonizado, mandando seu alô, tá participando. A minha xará Ana Carolina também já tá sintonizada. Disse ela que com certeza corta os lanchinhos, Ana. Por aqui, quando o dinheiro acaba, é a primeira coisa, com certeza. Me coloque nesse sorteio, um Pix hoje da Clube ia ajudar bastante. Beijão pra você, lindona, tá participando e concorrendo. Estela também já tá na escuta, Priscila também tá chegando junto. Fernando também já tá por aqui, me coloque nesse sorteio do Pix. Quando o dinheiro acaba na metade do mês, eu corto o churrasco do final de semana. Valeu! Valeu, meu amigo! Grande abraço pra você. Ayrton também já tá sintonizado. Bom dia!
1: Bom dia, Ana.
0: Tudo bem?
1: E põe um sorteio aí.
0: Com certeza.
1: Na verdade, cortar os pedacinhos não dá pra cortar no final de semana, né? Tem que cortar as comprinhas, tem que fazer. Comprinhas online, tem que cortar todos. Corta a churrasquinha e a cervejinha.
0: Ai, ai, ai, Ayrton, um grande abraço pra você, tá participando. Carlos Alberto do Cristo Rei também já tá sintonizado e, segundo ele, ele dá uma reduzida na cerveja e também no cartão de crédito. Quero participar desse sorteio, valeu, meu amigo, tá participando. Quem mais tá por aqui? Cristiano também já tá na audiência, mandando seu alô, levando a gente de carona, coisa boa, Cris. Obrigado pela audiência de todos os dias. Bom dia, mais gente por cá?
2: Bom dia, um dia maravilhoso para você, maravilhense, menina de maravilha. Eu também sou de maravilha. Eu, o primeiro luxo que eu corto é a cerveja. Não tem o que fazer, né? Tá bom? Me coloca no sorteio aí, um ótimo dia.
0: Valeu, meu amigo, grande abraço pra você. Ai, ai, ai, menina de maravilha, isso aí me pegou, né? Não sou de maravilha, meu amigo. É, morava lá, mas já saí, graças a Deus também, né? Também não podemos também passar pano. A Lizy também já tá sintonizada, indo para o trabalho e ouvindo a melhor. O gastinho que eu corto é deixar quieto aquele carrinho da Shein, que sempre está cheio. Me coloca nesse sorteio, valeu, lindona. Tá participando e concorrendo. André Essa também já tá sintonizada, a Kathleen também já tá na audiência, tudo bem com você, Aninha? Tudo certo, e você? Como é que andam as coisas por aí? Segundo ela, me coloque nesse sorteio porque preciso comprar um medicamento que não posso ficar sem. Ai, ai, ai, mulher, não começa a pesar minha consciência não, hein? O que eu corto sempre é a ida para o salão de beleza, não dá, disse ela. A Zilis também já tá na escuta, excelente quarta-feira pra você. A Rô também já tá por aqui. Rô, beijão pra você, lindona. Tô desejando muita energia boa e tudo vai melhorar se Deus quiser, tá? Obrigado pela audiência de sempre. Quem mais tá na audiência? Nayara, bom dia!
3: Bom dia, clube, tudo bem? Quando chega esses dias do mês aqui, estamos quebrados, acabou o salário, paguei umas contas, graças a Deus, não sobrou nada. Mas faz o quê? Corta as porcarias, come só o essencial, só compra pão, vive de fruta.
0: Nem come, né? Vive só básico, de fotossíntese. Feijão.
3: Me coloca no sorteio, a minha rádio é clube.
0: Ai, ai, ai, achei que tu ia falar outra coisa. Se tá na clube, tá bom demais, Nayara. Beijão pra você, excelente quarta-feira. Viviane, Toninho do bairro São Lucas também já tá ligadinha. Olha, o luxo que corto é as coisas do mercado. Aí, tô sempre participando e nunca ganho nada. Nossa, Vivi, que é isso? Beijo pra você, tá? Excelente quarta-feira. vou ficar na torcida, como sempre. Laís também tá chegando junto. Primeira coisa que corto, com certeza, é os lanches do final de semana. Me coloque nesse sorteio, tô precisando bastante. Valeu! Grande abraço pra você. A Idi também já tá sintonizada, participando e concorrendo. E ela também disse que corta os deliveries, as comidas ali do final de semana. Ivone do Jardim Itália também já tá sintonizada. A Melissa também já tá chegando junto. Excelente quarta-feira pra você. E ela diz que corta aquele sushi gostoso e me coloque nesse sorteio. Valeu, lindona! Tá participando e concorrendo. Mana também já tá na sintonia. Corto as maravilhosas compras da Shopee e algumas guloseimas também. Valeu, lindona! Obrigado pela companhia. Bom dia, Jani!
4: Bom dia, me coloca nesse sorteio também. Um abraço, ajuda a Friqueza. Sobre a enquete, acho que a gente tem que cortar alguns luxos, né? Principalmente exageros. Um abraço, ajuda a Friqueza.
0: Valeu, Jani! Grande abraço pra você. Vem você também agora no 3361-3150.

0: beijos e abraços pra nossa querida audiência. Se você tá sintonizado, tá escutando a rádio oficial da Música Boa, mas ainda não mandou a sua mensagem, o seu alô, nossa, eu tô bem triste com você, tá? Eu tô te esperando no 3361-3150, porque hoje tem um valezinho da Clube FM Chapecó no valor de R$150 pra te ajudar agora na metadinha do mês, pra você dar uma respirada, chegar de azedume, que tá aí azedo, que não tem mais grana pra comprar um lanchinho, pra aproveitar. Pois bem, a Clube FM tem esse vale de R$150 na manhã dessa quarta-feira, então manda o seu alô e a sua mensagem no WhatsApp da Clube e também me conta uma coisa: quando o dinheiro acaba na metade do mês, assim ó, acabou acabando mesmo, hein, não sobrou nada, fatura do cartão já tá lá nas alturas também, eu quero saber de você, quando isso acontece, qual que é o luxo que você corta? É o churrasco do final de semana? É a cervejinha do fim de tarde? É o rolê no shopping? É o lanche do final de semana ou até mesmo da semana? Qual que é o luxo que você se permite quando tem grana, mas quando a ausência do din-din, você acaba cortando? Me conta lá no WhatsApp da Clube e assim você já concorre a esse vale. Cristiano já tá na sintonia mandando o seu alô. Ele diz que corta as visitas quando chega o final do mês e o din-din acaba. Meu Deus, Cristiano! Adorei! Valeu! Grande abraço pra você! Alice do Vai Paraíso também já tá sintonizada. Ela diz que tem que cortar as compras da Shopee, com certeza. O Júlio também já mandou o seu alô, tá participando. Gilmar também já tá na audiência. Victor também tá chegando junto e ele diz que com certeza corta os rolês do final de semana e as saídas. Valeu, meu amigo! Grande abraço pra você! Moisés Chaves também tá chegando junto. Quando aperta e ficamos só na reserva, eu corto o gole do meio da semana e dou uma segurada nas saídas também. Me coloque nesse sorteio. Valeu, meu amigo. Grande abraço pra você, tá participando. Julian Moreira também tá chegando junto e ele diz que corta os lanches. Valeu, grande abraço, excelente quarta-feira. Vomar Alves da Silva também já tá sintonizado. Gilson da Grande EFAP também tá por cá. Carlinha também tá chegando junto. Bom dia!
1: Bom dia, Ninha. Aqui que eu não corto muita coisa, não. Até porque eu não sou de gastar muito. Mas, e o salário na conta é visualização única, né?
0: É.
1: Olhou?
0: É verdade.
1: E, mas aí depois o cartão que luta e tudo certo, mas só controlado. Abração, ótima quarta-feira, lindona.
0: Valeu, Carlinha, grande abraço pra você, tá participando. Eliane do Passo dos Fortes também tá chegando junto, eu corto os lanches fora de casa, Ninha. Beijão pra você, Eli, obrigado pela companhia. Tomás também tá chegando na audiência e sobre a enquete cortamos o delivery também. Me coloque nesse sorteio, acho que todo mundo, né? No início do mês quando recebe, acaba se permitindo, mas depois já vai cortando esses luxos, né? O pobre não tem um dia de paz. Rodrigo também tá mandando o seu alô, Marisete tá na companhia, Priscila também tá por cá, Vinícius tá na audiência, quem mais tá por aqui? Bom dia!
2: Bom dia, Clube, tudo bem? Aqui é Alessandro, da EFAP, aqui no sentido ao centro aí, fazendo esse trânsitozinho aí da EFAP aqui, mas tudo certo. Beleza? Um bom dia a todos, queria participar do sorteio aí do Vale, tá bom? Obrigado!
0: Valeu, Alessandro, grande abraço pra você. Eric também tá chegando junto. Marci também mandou o seu alô. Ela disse que corta as besteiras que compra no mercado. Me coloque nesse sorteio, valeu, tá participando. Gisele também tá por aqui, bom dia.
3: Oi, Ana, tudo
0: bem? Oi, tudo bem?
3: Eu quero a música da Patricinha Virou Boiadeiro.
0: Ai, meu Deus, coisa linda.
3: Me coloca no sorteio.
0: Com certeza.
3: Eu vou aumentar o volume pra mim escutar os áudios.
0: Tá participando e concorrendo. Ai, ai, ai, eu escuto, tá vendo? A tia Ana é diferenciada, beijão pra você. Claudemiro também já mandou o seu alô. Quem mais tá por aqui? Emerson, bom dia.
4: Fala, Ana.
0: Tudo bem?
4: O luxo que a gente corta quando tá sem nada, que o cartão estourou? Todos. Menos respirar.
0: Vai vivendo de fotossíntese, né, Emerson? Meu Deus do céu, o pobre, olha. Ô, pobre, ele não tem dia de paz mesmo. Vera Lúcia tá na audiência, eu corto o mercado, corto a vontade de fazer coisas boas. Eita, vida do brasileiro. Ai, ai, ai, Vera, não é fácil. Fabi também já tá na sintonia. A Alessandra também tá chegando junto. Daniel também já tá por aqui, excelente quarta-feira. Quem mais mandou o seu alô? O Vinícius também já tá na audiência. Giovana Chagas também já tá participando. Gilca também tá participando e concorrendo. Quem mais? Bom dia.
5: Oi, bom dia, Ninha, tudo bem?
0: Tudo bem.
5: Então, uma boa quarta-feira para todo mundo. Então, eu corto os tele-entrega. Nessa data não tem tele-entrega. Beijo, me coloca no sorteio, tá? Bom dia.
0: Valeu, Rosi. Beijão.

beijão pra você, obrigado pela companhia. Cris Soares também tá chegando junto, Cristiane do Bairro Esplanada tá na audiência, Eliane já mandou o seu alô, Dalva do São Cristóvão, agora só falta você no 3361-3150.

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0: É isso aí, tem presente bom demais, um vale da Clube FM Chapecó no valor de R$150, presentaço, tá? E quem vai poder aproveitar, vai dar um respiro, vai deixar o azedume ali, ó, que tá estressado sem dinheiro, é o final de telefone 0665, é o Victor, valeu meu amigo, grande abraço pra você, obrigada pela audiência. E a você, ouvinte Clube, te agradeço pela companhia na manhã dessa quarta-feira e te desejo uma quarta abençoada, repleta de coisas boas e que tudo dê certo, né? Afinal de contas, vamos que vamos, já é metade da semana e quando vê, já chega o sextou e o final de semana pra gente descansar. Um beijo, se cuida e até amanhã. Tchau!
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0: 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Bom dia, ótima quarta-feira. Hoje é dia 16 de setembro. Eu, Marcos Braga, vou até às 10 da manhã aqui na Rede Clube Brasil. Começando mais um Clube do Fã. E ó, tem presentaço, hein? Dois ingressos, um par de ingressos para o evento do ano, 15 anos de Zeneta e Cristiano, o maior show da nossa história. Dia 17 de outubro, na Arena Mané Garrincha. Você vai pra clube, né? Mas ó, pra concorrer, responde a enquete de hoje, tá? O que que faz o seu coração dar aquela acelerada, aquela disparada? Manda aí, 0800-342-1055. Vamos de Jorge Matheus, os anjos.

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0: Tá na hora da nossa charadinha dessa manhã de quarta-feira. Valendo aqui um par de ingressos para o cinema, tá? No Kinoplex. Corre pro WhatsApp, vai 0800-342-1055 se você souber a resposta dessa charada dessa manhã. A pergunta é: o que o cara

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0: Oi, Clube, bom dia. Aqui é a Cleide Dias do Paranoá Parque. E respondendo a charada do dia, o que o calendário falou para o mês é que seus dias estão contados.
1: Muito bem! Parabéns! Parabéns! Está levando então o seu par de ingressos para curtir um cinemão com a Clube. Parabéns, Cleide!

0: WhatsApp da Clube pra você responder a enquete de hoje, pra você concorrer a um par de ingressos pro show do ano. 15 anos de Zeneta Cristiano, o maior show da nossa história, que acontece dia 17 de outubro na Arena Mané Garrincha. Bom, a pergunta hoje é aquela, né? O que faz o seu coração acelerar sem precisar correr? Evidentemente. Ô, Luiz Gustavo, bom dia!
1: Bom dia, Clube! Aqui quem fala é Luiz Gustavo do Riacho Fundo 2. É. E participando da enquete de hoje, certo, o que faz o meu coração dar aquela acelerada é ver a virada do Mengão em 2019 na final da Libertadores. É verdade, aquilo, cara, ali me deixa louco. Tá na Clube, tá bom demais. Aliás, Luizão, me leva pro show do Zeneto e Cristiano.
0: Tá concorrendo, bem lembrado, 2019, Flamengo de virada com dois gols do Gabigol.
2: Babigol.
0: Não, eu falei Gabigol, gente. Fala direito aí.
2: Babigol.
0: Ó, pela última vez é Gabigol.
2: Babigol.
0: Ah, deixa pra lá, vai.

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3: É isso, quem tá levando um par de ingressos pra curtir o maior show da nossa história com o Zé Neto e Cristiano. Parabéns pra ela, Graziele Marques Machado, de Águas Lindas de Goiás. Final do fone 0804. Um ótimo show pra você.
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0: 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Bora então pro nosso Cineclube desta quarta-feira. Anota a música de hoje, trilha sonora de hoje. Manda pro WhatsApp Clube com mais duas pra você concorrer a 6 meses de streaming. Um presentão da Clube pra você ver o filme que quiser, onde quiser, como quiser, com quem quiser. E ó, tá começando a sequência Clube também. Anota todas as músicas dessa hora. Manda também pro WhatsApp Clube e você pode levar R$5.000. Aí você fala, eu quero mais presente. A Clube dá presente o tempo todo. Então tem a caixa de som Mondial Connect Party de presente nessa hora pra quem responder a enquete de hoje. Bora então pra trilha sonora de hoje. É do filme Guarda Costas ou Bodyguard, né? Quem lembra da Rachel Marron ou a Whitney Houston junto com Kevin Costner no filme O Guarda Costas lá em 1992 com esse som aqui, ó. E...

0: Cristiano, a música boa, será que Cristiano derreterá a liderança voltando no tempo? 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Olha só, gente, a Amazon pagou uma multa de 5 milhões de reais para o Galvão Bueno depois de rescindir o contrato no mês de maio desse ano, tá? O vínculo profissional entre eles era válido até dezembro de 2027. Bom, as negociações para definir o valor do pagamento foram concluídas depois do fim de agosto, depois de pelo menos duas rodadas de conversas. A multa integral prevista no acordo era de 17 milhões de reais. Segundo a coluna da Folha de São Paulo, o Galvão e sua equipe chegaram a avaliar uma disputa judicial, né? Mas o narrador optou por evitar esse caminho conturbado. Na primeira proposta, a Amazon ofereceu 1 milhão, quantia que foi recusada naturalmente pelo staff do Galvão, né? Numa contraproposta, o Galvão sugeriu o pagamento de 7 milhões. Aí a empresa solicitou uma nova negociação e ofereceu aí os 5 milhões, valor que foi, claro, aceito, né? Procurada, a Amazon preferiu não comentar o caso. Quem comentou foi o Galvão. E aí, Galvão? Ganhou, perdeu? O que você acha? Manda aí.
1: Vai perder, vai ganhar, vai perder, perdeu! Ganhou!
0: 5 milha! Agora...

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0: Já em Varginha, aqui tá ligadinho na clube, é a Vanessa, o Pedro e Manuel. No Sudeste é Gleice, Luiz e o Rafael. E em Itajaí tem a Ana Lúcia, tem o Eduardo e tem o Cleiton.
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0: você responder a enquete de hoje pra você concorrer à caixa de som Mondial Connect Party pra fazer aquele festão na sua casa. Agora conta pra gente aqui na Clube o seguinte: o que que faz o seu coração disparar sem ser corrida? Bom dia, Edvan!
1: Bom dia, bora, bora, Marcos Braga, Edvan, estamos aqui na Asa Norte, ligadinho aqui na Clube aqui, respondendo a enquete hoje aí, cara. O que faz meu coração acelerar é quando a minha esposa fala assim: me peça rapidinho seu celular aqui.
0: Ai!
1: Menino, ai, coração não bate não, apanha, menino, você tá doido, cachoeira. Bora, bora, Clube? Tá na Clube, tá bom demais.
0: Ô, Edvan, na hora que ela pede o celular, você pensa assim, ó.
2: É, isso não vai dar certo, viu?

0: chama a gente pra festa, tá? Comemore!
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19: Bom dia, bom dia, bom dia, Chapecó. Ele viu que abre o meio, eu te faço companhia a partir de agora, aqui no Bom e Velho Radinho, na frequência 104.5 do seu coração, aquela que faz tum-tum, tum-tum. É, espero que o seu rádio tenha travado no 104.5 e não saia de jeito nenhum. Tô te esperando no telefone WhatsApp 3361-3150, manda aquele bom dia, manda aquele oi, conta pra mim onde você tá ouvindo a Clube FM Chapecó nessa manhã de quarta-feira, 16 de setembro de 2026, agora 12 graus. E a temperatura aqui em Chapecó. E você sabe que dia é hoje? Você sabe que dia que se comemora hoje? O que que se comemora hoje? Hoje, 16 de setembro, é o Dia Nacional do Caminhoneiro! Por isso, hoje a gente vai fazer o seguinte: se você fosse um caminhoneiro, qual frase ia ter no teu para-choque, hã? Pensa aí numa frase que você queria ter, se você tivesse um caminhão, que frase ia ter no teu para-choque? Na subida, paciência, e na descida, dá licença? Não me siga, eu também não sei pra onde eu tô indo. E aí, manda pra cá no 3361-3150. E você concorre a 20 litros de gasolina. Ui, que tudo! E a gente começa com um clássico, né? Nova York, Christian e Ralph.

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16 de outubro no pavilhão, Unda e o Papo na Noite das Estrelas. Faltam 30 dias, contagem regressiva já pra Noite das Estrelas. Tô mega ansiosa. Você fica ligado aqui na programação da Clube Chapecó, que tem ingresso pra você. E aí, se você fosse um caminhoneiro, caminhoneira, que frase ia ter no para-choque do teu caminhão? É essa a pauta do dia de hoje.

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7: 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E oportunidade de emprego. A empresa Plana Terra está contratando PCDs para trabalhar nas regiões de Santa Catarina, Rio Grande do Sul e Mato Grosso do Sul. Interessados em entrar em contato no telefone 49-3321-1916 e falar com a Cassiana.
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29: Bora, pede seu som, 3361-3150 e aproveita e fala, se você fosse um caminhoneiro hoje, que frase ia ter no teu para-choque do caminhão? É, hoje é o dia do caminhoneiro, dia nacional do caminhoneiro, e a gente tá falando sobre frases de para-choque de caminhão, porque eu acho muito interessante as frases que tem nos para-choque, ó. Então, ó, qual é a melhor frase que você já leu num para-choque? Manda pra cá, você concorre a 20 litros de combustível presentaço do posto Max. 3361-3150, nosso telefone WhatsApp. Se você ainda não tem a gente no SAP, por favor.

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0: que vem, se você fosse um caminhoneiro, que frase ia ter no para-choque do teu caminhão? Manda o seu oi, manda o seu alô e você já concorre a 20 litros de combustível. Bom dia, a Suelen tá participando com a Clube FM Chapecó. Daí no para-choque dela ia até bem assim, ó. Na boca de quem não presta, quem é bom não vale nada. Essa era a frase que o meu padrinho tinha no Fusca dele. Nunca mais esqueci. Valeu, Suelen. Obrigado pela audiência. Quem mais tá com a gente? Bom dia, Vermelho. Me coloca no sorteio do combustível. Viviane Tonin. Ótimo dia pra você. Valeu. A Thaís também tá com a gente. Tá em casa ainda de férias. Essa mulher não para de tirar férias. Não vai mais voltar a trabalhar. Ô, Thaís, obrigado pela audiência. Quem mais? Bom dia. Hoje eu acredito que é o meu dia de ganhar a gasolina. Me coloca no sorteio, tá na Clube, tá bom demais. Ana Paula da EFAP, valeu, Ana. Obrigado pela audiência. Quem mais? Charlene.
1: Bom dia, Vermelha. Tudo bem?
0: Tudo certo?
1: Se eu tivesse um caminhão, a frase do dia ia ser: tudo posso naquele que me fortalece.
0: Boa.
1: Que é Deus todos os dias. Me coloca aí no sorteio, um grande abraço para todos vocês, ótima semana.
0: Valeu, Charlene, obrigado pela audiência, bom dia, Vermelha. Claudemir mandou mensagem, a Érica também tá com a gente, sua ouvinte fiel, diz ela. Me coloca no sorteio de hoje, e se eu fosse uma caminhoneira, no meu para-choque estaria escrito: acelera que o boleto tá vencendo. Boa, Érica, obrigado pela audiência. Quem mais? Cristiano, de Xaxim. Sou caminhoneiro e no meu caminhão tá escrito assim: viver é diferente de estar vivo. Manda um abraço aí pra todos os caminhoneiros deste Brasil. Valeu, Cristiano. Obrigado pela audiência e bela frase, bela frase. Cris Soares, ela disse que no para-choque dela ia tá escrito assim, ó: Deus na direção, sigo meu caminho. Boa quarta. Valeu, Cris. Obrigado pela audiência. Rosilei também tá participando com a gente. Valeu, Vermelha. Karine ligadinha aqui, me coloca no sorteio da gasolina. E a frase eu colocaria: se estiver lendo, está perto demais. Bem pequenininha daí no para-choque, né? Uma frase bem fininha. Boa! Minha frase seria: bora trabalhar porque eu não nasci herdeiro. Rodinei mandou mensagem. Valeu, Rodinei. Tamo junto. A Juliana também tá ouvindo a Clube Chapecó. Bom dia! A Vitória tá ouvindo, mandou o seu oi. A Kate... Bom dia, Vermelhana. Escuta, minha frase seria: não é pressa, é saudade. Me coloca no sorteio. Tá na Clube, tá bom demais. Valeu. A Fátima do Seminário também tá ouvindo. A Marisete também tá com a gente. Valeu. O Nereu também tá ouvindo.
2: Bom dia, bom dia.
0: Bom dia.
2: Nereu, aqui de Faxinal.
0: E aí, Nereu?
2: Eu sou caminhoneiro. Ah. E a frase que tem no para-choque ali do caminhão que eu trabalho é: o falso elogio é a pura inveja.
0: Ui!
2: Valeu?
0: Valeu!
2: Um abraço, uma ótima quarta-feira a todos nós. Tamo junto!
0: Tamo junto, Nereu! Boa frase, hein? Fiquei pensativo agora. Com os elogios que a gente recebe, quem sabe é só felicidade, né?

0: gente te cobre.
1: Vamos trocar uma palavrinha com a galera do acampamento Farroupilha. Salva de palmas, produção! Quem vai falar com a gente hoje é o Valdecir. Bom dia!
2: Bom dia, tudo bem, né?
1: Bom que nem um Fuca.
2: Mas o Fusca tá caro hoje, tá?
1: É verdade, né? Tá valorizado o
2: tá
1: Fusquinha? 22º acampamento Farroupilha Valdecir. O que, que a galera pode esperar desse ano do acampamento Farroupilha?
2: Ó, eu acho assim que a gente preparou um ótimo acampamento Farroupilha.
1: Uhum.
2: É um ótimo... Tem atividades para todos os gostos, né? Por exemplo, se você analisar no primeiro sábado agora, no primeiro sábado nós temos o primeiro campeonato internacional de chula.
1: Tá? Achei chique isso, né?
2: Ele começa às 9 horas da manhã e termina no domingo.
1: Legal.
2: Para quem é um apreciador de chula, isso aí vai ser fantástico,
1: uhum,
2: né? Todas as noites nós vamos ter apresentação de CTGs, né? Vamos ter CTG do Rio Grande do Sul. Esse ano nós temos um CTG da Argentina, que
1: legal,
2: vai vir pra cá no sábado, dia 26, tá?
1: Uhum.
2: É um CTG da Argentina que vai estar se apresentando. Então, todas as noites a gente tem uma programação muito intensa. Nós temos shows aí, conhecidos nacionalmente, por exemplo, Walter Moraes, Os Monarcas, Paulinho Mussolini. Tem para todos os gostos, tem Erlon Périx. Eu acho assim que ela tá agrada e tá muito bem preparada, tá, entendeu? E o que é mais importante disso? O custo, né, gente?
1: Isso, como que funciona? Tem que comprar ingresso antecipado, compra na hora, o que que eu faço?
2: Não tem custo nenhum,
1: gente. Boa!
2: O único custo que a pessoa tem, que é por exemplo, vai em quatro num carro, tá? Chega lá, tu vai pagar aí R$40 o estacionamento, pro teu carro ficar seguro, com seguro, tudo, entendeu? Esse é o custo. O resto, a entrada no parque é gratuita, não tem nada, todos os shows são gratuitos, qualquer show que você for assistir é gratuito, e depois do show, todos têm um baile na concha acústica, tá?
1: Legal!
2: E nós temos comida lá, tem um restaurante, o pessoal.
1: O Don Cine, né?
2: O Don Cine tá preparando lá, tem comida campeira, tem comida simples, temos lanche, então. Não

0: saia para baixo do joelho, né?
1: Uhum.
0: Tendo isso para se manter o respeito e a tradição, é isso que a gente exige, tá?
1: Isso aí, 22º acampamento Farroupilha, os maiores shows, vai ter Monarca, Luiz Marenco, Mano Lima, Chiquito Bordoneio, Paulinho Mocelin, Hermanos Guedes, Walter Moraes, Erlon Pericles, Velhos Tauras e muito mais. Começa agora, sexta-feira, até 27 de setembro no Parque Farroupilha de Chapecó. Era isso, Valdecir?
0: Era isso, Mancho. Isso aí, vamos convidar o pessoal. Pessoal, vamos participar. Eu acho que Chapecó merece. Nós temos o maior acampamento Farroupilha fixo aí do Brasil, tá? Eu acho que o pessoal tem que apoiar um pouquinho, totalmente gratuito, entendeu? Com o apoio das empresas e o pessoal ajudando aí. Vamos participar e vamos fazer o negócio acontecer.
1: Show de bola! Todos os caminhos nos levam para o acampamento Farroupilha. Vai ser legal!

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0: profissional do caminhoneiro. Se você fosse um caminhoneiro, qual frase ia ter no para-choque do teu caminhão? É hoje, a gente tá falando sobre isso. Manda seu oi, manda seu alô. Você concorre a 20 litros de combustível presente do posto Maxul, que chega chegando nessa quarta-feira, né? Meiuca da semana e meiuca do mês. Tamo só como, né? Só no cheiro da gasosa. Quem tá com nós? Bom dia, estou ouvindo de casa, sempre ligada na Clube FM Chapecó. A Veronice mandou mensagem. Bom dia pra Vanessa, também tá com a gente. A Ivone também tá participando. Obrigado pela audiência lá no Jardim Itália. Vanderlei Lemes da EFAP também tá com a gente. O pessoal do SAIC também tá ouvindo. A Amanda falou bem assim, que a frase dela seria: não me siga, posso estar perdido. Boa! Quem mais tá ouvindo a Clube Chapecó? A frase do meu para-choque é pra... É assim, ó, é triste a dor do parto, mas eu tenho que partir. Boa, boa, gostei dessa. Quem mais tá ouvindo a Clube? Bom dia.
1: Bom dia, Verneia, temos na escuta desse ótimo programa aí, beleza?
0: Beleza, Paulo.
1: Se eu fosse caminhoneiro, eu colocaria atrás: não tenho pressa, tenho destino. Paulo, boa, aqui do São Pedro, quero ganhar essa gasolina aí.
0: Tá concorrendo, valeu, bom dia. Minha frase seria: seja de caminhão, carro ou avião, o importante é viajar. Boa, tá aí um negócio que é bom, né? Viajar. E você, qual frase ia ter no para-choque do seu caminhão? 3361-3150, WhatsApp da Clube FM Chapecó, a rádio oficial da música boa. Bom dia.

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2: Numa boa com a Clube FM Chapecó, amanhã de quarta-feira, hoje. É quarta-feira? Meu Deus, achei que eu tava falando que hoje era quarta e era terça, mas graças a Deus é quarta-feira, né? Menos um dia dessa semana comprida. Eu sou livre. Toda semana que não tem quinto dia útil é comprida pra mim. É difícil de se viver sem o salário da gente, né? Hoje é dia do caminhoneiro, dia nacional do caminhoneiro. Então, se você fosse um caminhoneiro, qual frase estaria no para-choque do teu caminhão, é? Manda mensagem no 3361-3150. A Sabrina tá ouvindo a Clube FM Chapecó, beijão pra você. A Fernanda da EFAP também tá com a gente. A outra Sabrina também mandou mensagem, valeu, abraço. Bom dia, primeira vez aqui, mandou o Luciano. E a minha frase seria, solteiro e solteiro e descarregado. Que isso? Que isso, Luciano? Oxi! Jefferson Lopes tá participando, também mandou mensagem, valeu! A Cristiane do Esplanada também tá participando, a frase dela seria, deixa a vida me levar, me põe no sorteio, valeu! Quem mais? Vermelha, aqui é o Michel, ouço você todos os dias, no meu caminhão estaria escrito, não é pressa, é saudade da Morena! Alô, Morena, Michel, tamo junto, obrigado pela audiência! Bom dia, Vermelha, minha frase seria, Deus é meu guia, mandou a minha amiga Jurema, valeu, Jurema, tamo junto! Mais gente!
3: Bom dia, Vermelha. Bom dia, bem? Amiga. Tudo certo?
2: Tudo bem.
3: Me coloca no sorteio dessa gasolina também, que tu, meu Uno tá no mico.
2: Sério? Tu tem então, Uno
3: tá,
2: também?
3: Minha rádio é clube, tu sabe disso. Beijo.
2: Valeu, tamo junto. Obrigada pela audiência, que legal. Quem mais? Meu, tem muita gente ali. Que legal, fico feliz quando vocês tudo participam, é. O meu coração fica alegre e contente. Lilian tá participando, mandou o seu bom dia, valeu. Tô na empresa e ouvindo você. Quem mandou foi o Anderson, valeu Anderson. Quem mais? Imagem do para-choque. Se a mulher solta o rabo, o marido leva chifre. Que isso, Lilian? Oh, meu Deus do céu. Oxi! Me coloca no sorteio, disse ele. Valeu, tá concorrendo. Que frase é essa, homem? Ai, ai, Ivonei da Silva. Tá mandando seu oi. Valeu, Ivonei. Bom dia, quero participar, Jonei Campos de Xaxim. Ô, Paulo.
4: Bom dia, é o Paulo, motorista. Anos na estrada aí. A frase do caminhão seria... É, cada quilômetro é uma história, né?
2: Boa!
4: Eita, coisa boa, me bota de sorteio esses 20 litros de gasolina aí, que Deus o livre, ó. Dia 15 aí já estamos no aperto do sufoco. Um abraço aí, vamos que vamos.
2: Vamos que
4: levando sempre a clube, né, carona.
2: Valeu, Paulo, tamo junto! Cada quilômetro é uma história, que chique, assim é bonito, é. Bom dia, galera, tô ligadinho em vocês, mandar o Marciele. Bom dia, Tainá do Bairro Paraíso, sou motora de aplicativo, me coloca no sorteio. Meiuca do mês vai bem uma gasolina, abraço. E ela mandou, a frase do caminhão seria, a carga é pesada, mas a vontade de chegar é a maior. Boa, Tainá!
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2: Mentira! Ô Gilson da placa e bom dia!
6: Fala, Vermelha!
2: E aí?
6: Bom dia, tudo bom certo? Dia. Mas com certeza seria. Você acha que é bonito ser feio? Coloca um sorteio aí.
2: Boa, tá participando. Bom dia, quero participar do sorteio. Tô meses tentando ganhar essa gasolina, mas tá difícil. E sobre a frase do caminhão, não faço ideia do que eu colocaria. Ah, ô Laís, vamos pensar um pouquinho. Pesquisa na internet, tem várias bem legal, ó. Olha, eu pesquisei umas, ó. A vida é sua, deixe a dos outros. Daí tem mais. Desistir nunca, o caminhão é longo, mas a vitória é certa. O caminhão não, o caminho é longo. Nós capota, mas não breca. A felicidade não é um destino. A felicidade não é um destino, mas é uma maneira de viajar. Boa, essa aqui é boa. Na subida, paciência, mas na descida, dá licença. Lutar sempre, vencer às vezes, desistir jamais.
5: A mentira da...
2: Não há estrada longa quando há algo que se busca. Bah, essa é pensativa, né? Essa dali dá de se pensar. Acho que eu vou botar uma frase dessa no meu carro. O que vocês acham?

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0: Gente, eu vou ficar devendo um monte de beijos e abraços e frases de caminhão, né? Não vai dar tempo de mandar abraço pra todo mundo, me perdoem, tá? Mas quem leva pra casa hoje os 20 litros de combustível é o final de telefone 7894. É o Alexandre! Eu tô ficando por aqui, um beijo no seu coração, diz nessa cajola, se Deus quiser, eu tô de volta amanhã, a partir das 10 horas da manhã aqui na 104.5 na Clube FM Chapecó. Um beijo, um queijo, se cuida.

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1: Amor sem fim.
0: Vamos que vamos, hein? Boa tarde, Brasil. Bem-vindo, bem-vinda pra você que tá pelo rádio, pela internet também, conectado com a Clube. Que alegria poder te fazer companhia com muita música, tá? Tudo certo por aí? Como é que tá o coração? Como é que estão os pensamentos? Aqui na Clube você sempre tem um ombro amigo, combinado? 0800-342-1055. Daqui a pouquinho tem um multiprocessador da Mondial maravilhoso, especial, vai te ajudar muito no dia a dia. Mas aí tá chegando a participação do Gerson, que tá com a gente, expressando muito carinho e sentimento. Vamos ouvir aqui na Clube?
2: Oi, boa tarde, Clube. Aqui quem fala é Gerson. Falei aqui de Planaltina DF. Tô curtindo o Amor Sem Fim. Queria mandar um recadinho pra minha esposa, Deise, aqui de Planaltina, dizer que eu amo muito ela e nossas filhas. Tá na Clube? Tá bom demais.

0: da Rádio Oficial da Música Boa, Nelly Dilema. Muita música pra você. Tema da novela Malhação, anos 2000, representando muito bem os seus sentimentos, as suas recordações também aqui na sua clube. E daqui a pouquinho, depois do intervalo, ó, tem músicas que vão continuar te emocionando, contando a sua história, do jeito que você viveu, do jeito que você sente, eu tenho certeza disso. Combinado? Mandar um super abraço pra você ligado aqui no Só Nascente. Edmilson, Isabel e Marta, Santo Ângelo, Regina, Joelson e Guilherme, Núcleo Bandeirante, o Hugo, a Ivoneide e a Aline, em Buritis, a Keila, o Gilberto e a Sandra. Que alegria estar te fazendo companhia nessa quarta-feira aqui na sua.
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31: Tá na Clube, tá bom demais. Continua tocando música boa pra tocar no seu coração. E essa música aqui com certeza desperta algo bom aí no seu coração, viu?
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0: Tá na clube, tá bom demais. É o Lulu Santos, apenas mais uma de amor. Gostou? Tudo isso pra você.
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0: Presentão, multiprocessador Mondial Turbo Chef é maravilhoso. Vai te ajudar muito aí no dia a dia pra cozinhar com muito mais empolgação. A comida vai ficar duas vezes mais gostosa com esse multiprocessador aqui, tá? Parabéns, Felipe Alves da Silva do Gama, final do telefone 1040. Parabéns, hein?
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0: Bob tá bom demais.
1: Vai começar a sequência.
0: É sequência.
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0: Bora.
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0: Falando nisso, tem uma churrasqueira elétrica, viu? É bom, né? Churrasquinho sem bagunça, sem fumaça aí no conforto da sua casa. Bom demais. Bora movimentar essa tarde boa de quarta-feira. 0800-342-1055. Fala com a Rachel. Ela vai atender você com muito carinho, sempre sorriso no rosto. Atendimento humanizado aqui no nosso WhatsApp. Bora conversar? Bora trocar uma ideia? Conta pra gente aí como é que tá o seu dia, certo? Sequência também tá começando. R$5.000 em vale-compras e tá chegando o dia de você faturar. Portanto, boa sorte. Já anota aí, Diego e Victor Hugo na Clube. Sim.

0: Master Club, a rádio oficial da música boa, e o Panda cantando pra gente. Eu te seguro. Boa quarta-feira, tem informação. Sempre na medida certa, com a Babi chegando por aqui. Babi!
1: Oiê, boa tarde!
0: Boa!
1: Olha, a semana é de decisão pros times brasileiros na Libertadores e na Sul-Americana também. Ontem o Fluminense perdeu por 2-1 para o Platense na Argentina, mas avançou para a semifinal porque ele já tinha vencido o jogo de ida, né? Pela Sul-Americana, o Vasco venceu o Santa Fé por 2-0 e também garantiu vaga na semifinal. Já o São Paulo empatou em 1-1 com o Boca Juniors e foi eliminado, tá? Hoje o Atlético Mineiro recebe o Santos pela Sul-Americana e o Corinthians enfrenta o Estudiantes pela Libertadores depois do empate em 1-1 no primeiro jogo. Amanhã, quinta-feira, o Palmeiras visita a LDU com vantagem da vitória por 1-0 na ida. E o Flamengo recebe o Independiente Del Valle, podendo perder por até um gol depois de vencer por 2-0 no Equador no jogo de ida. Então, muita coisa acontecendo aí na Libertadores, na Sul-Americana e no Brasileirão também, e a gente sempre atualizando aqui na Clube.
0: Ó, que legal, hein? Tem jogo da seleção hoje, Corinthians.
1: Qual seleção é?
0: Seleção brasileira. Obrigado, Babi!
2: Beijão!
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0: bom demais, é a Mari Fernandes mexendo com os seus sentimentos aqui na Clube Telefone Sem Fio.
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0: É uma churrasqueira elétrica, Vanessa Caroline de Pontes da Fecal, final do telefone 4443. É coisa boa, de olho lá no final de semana já pra fazer aquele churrasquinho, porque você merece, Vanessa, ó. Beijo no seu coração, obrigado pela companhia. Aproveita muito a sua tarde aqui na Clube. O Cezinho tá chegando aí, valeu!
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0: Babi, boa tarde, tudo bem?
1: Boa tarde, Cezinha, tudo ótimo, e com você?
0: Tudo tranquilo também, conta pra gente aí, vai.
1: Olha, o SUS começou a oferecer ontem pela primeira vez a vacina pneucócica 20 valente, conhecida como pneumovinte, para pessoas com 85 anos ou mais. O imunizante protege contra 20 tipos da bactéria pneumococo responsável por infecções que podem evoluir para quadros graves como pneumonia e meningite também.
0: Certo.
1: Importante.
0: Uhum, sério, né?
1: A medida busca reduzir complicações entre os idosos que são mais vulneráveis a essas doenças. A vacinação já está disponível na rede pública de acordo com a estratégia definida pelo Ministério da Saúde. Quer saber mais? Corre no posto de saúde mais próximo. Sim. Ou também no site da Clube, porque tem uma matéria lá pra te informar tudo direitinho. Combinado, Cezinha?
0: Combinadíssimo. Acesse aí, clube.fm.
1: Já já tem muito mais por aqui.
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0: Vamos lá então, tá na sua mão, 0800-342-1055.
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0: Vamos lá, música, o João de Gustavo Lima, nota de repúdio.

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0: tarde.
1: Beleza, boa tarde.
0: Tudo bem? Tudo ótimo, minha querida. Bem-vinda sempre. Agora me conta, conta pra gente aí, música 1, música 2, qual é a sua? Qual delas?
1: Música 2, Ana Castela e Gustavo Lima. Canudinho!
0: Canudinho ganhou! Aê, Ana! Vai levar pra casa o kit Super Frango e boa. Manda beijo, manda abraço pra quem? Pra quem vai?
1: Eu quero mandar abraço pro meu genro, pra minha filha que tá aqui do meu lado, minha netinha que eu vim hoje aqui pra cidade só pra vê-los.
0: Tá certo, que legal. Felicidades na família, abraço na família e obrigado pela participação. 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
1: Tá na clube, mãe! 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

0: começar.
1: Fala, clube, tá bom demais. 12h53, Kleber Cauã, quase aqui na sua clube. A rádio oficial da música boa. Ouviu só quanta música bonita a gente tocou pra você nessa hora. Bora parabenizar.

0: Para isso também o Rodrigo Soares Pereira com a gente da Ceilândia, a Priscila Andréa Cardoso da Costa Riacho Fundo e o Thiago da França Inácio São José do Rio Preto, tamo junto! Cada um de vocês lá vai pra casa, a camiseta Lindola Clube é presentão de aniversário, já já mais um programão e boa companhia aqui na sua!
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11: É isso mesmo, é 3 horas 1 minuto, quarta-feira, dia 16 de setembro de 2026. A temperatura em Chapecó, na capital do oeste de Santa Catarina, é de 21 graus. O dia tá maravilhoso demais, quero palmas pra essa nossa quarta-feira, produção. Ó, o negócio é o seguinte, eu sou o Vinão, a gente vai junto até as 18 horas, você já sabe, com muita música boa, muita interatividade, claro, a sua participação com a gente pelo nosso WhatsApp, 049-3361-3150, 049-3361-3150, é o nosso canal de interatividade aqui da sua Clube, e hoje eu quero saber o seguinte, quem que deve mandar a primeira mensagem depois de uma briga, hein? Vai ajudar um amigo meu aqui hoje que ele tá passando por esse problema. Eu tô falando, eu depois que eu comecei a trazer os problemas dos meus amigos aqui pra rádio, todo mundo quer que eu faça enquete sobre os problemas dele, então por que não, né? Por que não? Então eu quero saber hoje pra depois juntar aqui o total das respostas e mandar pra ele o que ele deve fazer, viu? Então, ó, quem que deve mandar a primeira mensagem depois de uma briga? E aí, conta pra gente, 049-3361-3150, o nosso canal de interatividade aqui da sua Clube, hein? Valendo pra você uma pizza hoje da Pizza Mais Chapecó, é? Valendo pizza da Pizza Mais Chapecó pra você, então chama na alta e manda o zap pra gente aí, vai!
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11: 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Trazendo a primeira da tarde, Luan Santana e a música Clone. Tá na clube, tá bom demais.

0: Amor pra recomeçar, hein, pesada? É, tem gente que tá precisando, hein? Inclusive a nossa enquete de hoje. WhatsApp Clube! Ó, o negócio é o seguinte, hein? O negócio é o seguinte, a nossa enquete de hoje é pra ajudar um amigo meu, tá? Chegou pra mim aí agora de manhã e falou o seguinte: tá, quebramos pau, de noite lá, eu e a mulher, e coisa arada. E falando nisso, um outro parceiro acabou de chamar no zap aqui também. É. Calma, Vinão, calma que é quarta-feira, quarta love, então por isso que você tá ajudando hoje, tá, vai, ó. Então ajudem aí, mandando a resposta de vocês e a opinião de vocês, tá? Inclusive ele tá ouvindo agora. Ó, quem que deve mandar a primeira mensagem aí depois de uma briga, hein? Depois de uma discussão, depois de um falar que o outro vale menos, que um vale pouco e o outro vale menos. Quem que deve mandar mensagem depois, hein, da briga? No outro dia. Eu vou tocar uma música agora aqui, ó, que vai falar mais ou menos um pouco sobre isso aí, tá? E daí depois eu vou voltar pro WhatsApp. Então é o seguinte, manda pra gente aí sua mensagem de texto, mas de preferência, né?
1: Manda áudio, não sei ler, manda áudio.
0: Manda áudio, 049-3361-3150, eu gosto de ouvir a voz de vocês. Você que tá trabalhando aí, pega o celular de cantinho aí, ó. Ô, Vinão, tô aqui na obra aqui, ó, Vinão, e não posso falar muito alto assim, ó. Mas manda um áudio pra gente aí. Conta aí qual que é a tua opinião sobre esse assunto. Você tá concorrendo a uma pizza da Pizza Mais Chapecó pra essa quarta loja. Se tiver maleixo aí também, tiver precisando fazer um ponto com a Nega Véia, já sabe, né? Ou a Nega Véia precisando fazer ponto também. Presta atenção na letra dessa música aqui, ó.

0: Promete Sam é o nome dessa do Kaique Felipe com Luan Santana.
1: Tudo Promete Sam, que é muito melhor.
2: Luan Santana!
0: É o que eu digo, né, cara? É o que eu digo. Espera até de manhã cedo. Senão... Clube FM Chapecó 3:17. 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Vai, agora nós vamos pro zap pra escutar o que o povo tá falando, até porque a voz do povo é a voz de Deus e esse assunto de hoje me interessa, porque dependendo dessa resposta, dá pra levar os parceiros aí pro mau caminho. Vai, boa tarde.
3: Boa tarde, pessoal da Clube. Bom. Aqui é a Ana do Passo.
0: Oi, Ana.
3: Eu acho que quem tem que mandar a primeira mensagem é aquele que iniciou a briga que tava errado.
0: Quem que falou que o outro é menos?
3: Ou aquele que sabe que o outro falou o que não devia. Então tem que abaixar a guarda e dar a mão à palmatória.
0: Valeu, valeu, Ana Paula, fenômeno. Não, aqui é a Érica. Pra mim, quem está errado é quem tem que dar a primeira mensagem depois da briga. Me coloca no sorteio da pizza, é a Érica Campos. Valeu, Érica. Não, na minha opinião, quem deve mandar mensagem é quem errou. Então, o menos teimoso, no caso, seria o meu marido. Ó, nem aconteceu nada e ela já falou que seria, no caso, meu marido. Meu nome é Karine, quero participar do sorteio da pizza. A Karina é uma pessoa consciente. Ela falou que no caso, menos teimoso, que falaria que tá errado, seria o marido dela. Boa. Me coloca no sorteio aí, Vinão. É a Lízia Cunha. E me diga quem que era o famoso de ontem. Deu meu horário de saída do serviço e não consegui escutar. Ontem era o Cristiano Ronaldo, você acertou ontem. Era o Cristiano Ronaldo mesmo, viu, Lízia? Eita, nós aí, ó, foi certeira, viu? Mandou até a foto da chuteira do CR7 ontem, né? Bom demais. É, a Alessandra também tá por aqui. Não, vamos ver se ganhamos essa pizza. Manda mensagem quem começou a briga primeiro. É verdade, mas quem que vai dizer que começou a briga primeiro? Olha aí, ó. Olha ele. Ó. Oh. Ah, é que ele tá aí.
4: Ah, é?
0: Tá mesmo. Ele mandou mensagem. Vai. É?
5: Fala, Vini, meu irmão querido do coração.
0: Chama.
5: São 3:15, será que já dá pra dar uma destampada? Não, nome do céu. Esse palco é uma boa pra nós, João.
0: É você que manda.
5: Essa tarde, ó.
0: É você que manda. É você que manda essas horas. O homem já deve estar na porta de um bar. Calma. Calma que hoje é quarta-feira, viu, ô Pedro? É, rapaz. Deixa eu ver quem mais aqui. 3361-3150. É, Vinão, coloca no sorteio da pizza. É a Lalesca, do Bom Pastor, e sobre a enquete de hoje, depende de quem é o erro. Mas a mulher tá sempre certa, mandou ela aqui. Tem mais áudio, vai!
6: O culpado sempre vai ser o homem. Então, quem tem que mandar mensagem primeiro, com certeza, são os homens. Vinão, me põe no sorteio, Michele.
0: Valeu, Michele, tá valendo, tá valendo. Tamo junto, hein? Quem mais, produção? Quem mais tá chegando por aí? 049-3361-3150. A gente quer saber hoje quem que deve mandar mensagem, a primeira mensagem depois de uma briga, hein? Depois de uma discussão. Conta pra gente aí, você tá concorrendo a uma pizza lá da Pizza Mais Chapecó nesta tarde de quarta-feira, pra você fazer a moral já, tá? Fazer a quarta love aí com a patroa hoje daquele jeitão, fechou? Ô, seu Pedro Chikovski!

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2: Vamos fazer o seguinte, 3h42 agora, muda a trilha aí pra nós, ô produção.
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2: É, eu já achei, na verdade, que ia ir pra trilha, eu cafundi aqui, viu? Ó, negócio é o seguinte, hein? Quem que deve mandar a primeira mensagem depois de uma briga? Essa é a nossa enquete de hoje, a gente tá ajudando um amigo meu aqui, viu? Chegou o Vinão, hoje do meio-dia, falou, cara... Aconteceu isso ontem, briguei com a nega véia, e eu não sei se eu mando mensagem ou se eu espero ela mandar mensagem, cara. Eu falei, então, ó, espera aí, pode deixar que eu vou resolver pra ti, vou pedir ajuda da galera lá da clube. Não sei se ele esperava que eu ia fazer uma enquete, enfim, viu?
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2: Ai, ai, ai. É, rapaz, é isso aí mesmo. Então, ó, responde pra gente aí, quem que deve mandar a primeira mensagem depois de uma briga, hein? Valendo pizza da Pizza Mais Chapecó pra você, 049-3361-3150 é o nosso WhatsApp. Temos áudio do povo aí, produção. Mete um na agulha aí, vai.
4: Povo, não. Boa tarde. Aqui Bom. É o Antônio, Ô, do bairro Antônio. Santo Antônio.
2: Chama.
4: É, eu acho que...
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4: Quem tá errado nesse caso aí da enquete aí é a mulher, né? A mulher que tem que mandar a mensagem.
2: Eu não falei do que aconteceu também, né? Não, quem tem que mandar mensagem é o homem, porque a mulher é igual o cliente, sempre tem a razão, cara. É como já diriam os caras da carga pesada lá, né?
4: É uma cilada, Bino.
2: É uma cilada, Bino. Boa tarde, Vinão. Claro que quem fez o motivo da briga precisa mandar a primeira mensagem aí. É, eu também acho, viu?
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2: Quem é o motivo da briga aí é... Certo, concordo contigo. É, quem mais? É a Vanessa, me põe no sorteio. Fernanda da Agnol também tá por aqui. Pessoal, eu penso que quem deve mandar mensagem depois da briga é quem errou, quem exagerou ou quem estiver com a cabeça fria, né? É, não adianta mandar mensagem brabo ou brava. É, e com raiva só vai piorar o conflito. É a Fernanda. Já puxa a cadeira aí, ó. Já se aproxima. Já se assenta, bicho velho. E já responda a minha enquete do dia aqui também. Hoje você vai ser o primeiro que vai falar. Vineira. Pode sentar. Boa tarde. Tô recebendo uma invasão aqui no estúdio agora. Deixa eu ver. Esse daí é... Não, é o outro. É isso. Esse aqui é o do Vini. Aí. Fala aí, Vini.
5: Diga, meu povo.
2: Bom, não pode falar mais longe um pouco. Um par.
5: Esse aqui é mais sensível.
2: Ver, o da Júlia é esse aqui. Bom, Júlia.
6: Tudo bem?
2: Tudo certo? A Júlia virou rainha. Então, deixa eu botar umas palminhas aqui. Mas... Ô, Vini, eu tô com uma enquete aqui hoje no programa, antes de nós falar da Oktober.
5: Claro.
2: Quem que tem que mandar uma mensagem depois da briga?
5: Que briga?
2: Depois da briga. Quem que manda mensagem depois da briga, entenda como quiser.
5: Quem que manda mensagem depois da briga?
2: Você é casado, né?
5: Sou casado. Ah, ele casava a briga?
2: Pode ser.
5: Mas não adianta, é o homem, né? Interessa quem tá errado. Não interessa quem tá errado.
2: Júlia.
5: Tu vai estar sempre errado.
6: Ah, eu também acho que é o homem que tem que mandar.
2: Vai, Eduardo, vai, bobo.
5: Vai estar sempre errado, não tem o que fazer.
2: Então tá bom. Deixa eu fazer o seguinte, deixa eu procurar uma trilha aqui, ó. Não é possível que o Melo apagou as nossas trilhas aqui, né, Melo? Vamos ver, tem que estar por aqui. Vamos tocar uma música, e daí eu vou procurar a trilha aqui, vou conversar com a piazada, nós vamos falar de Oktober, viu? Pra quem tava perguntando aí, da Oktober, vai ter!
7: Você tá nos caras!

0: Ninguém fica em casa, não.
1: É, rapaz, hoje é quarta, eu acho que não vai dar pra ficar em casa.
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1: Agora sim. Agora nós estamos online, pá. Agora nós entramos no clima já aqui, ó. Canta, pesada, canta pra nós, vai. É porque a gente vai falar de Oktoberfest em 2026. Tinha que ser azul, né?
3: Verde, verde.
1: 6 e 7 de novembro no pavilhão 2 da EFAP vai acontecer a Oktoberfest. A gente tá recebendo aqui a rainha da Oktober. E o que que você seria? A rainha e o...
3: Coordenador geral.
1: Coordenador. Eu ia falar que seria o...
3: Não.
1: O chaveirinho. Júlia, boa tarde, tudo certo?
4: Boa tarde, tudo certo, e você?
1: Tudo certo, melhor ainda agora recebendo vocês aqui nos estúdios pra falar da Oktober, né?
4: Ai, que bom, quero ver todo mundo nessa Oktober.
1: Bora, conta um pouquinho pra gente, como é que vai funcionar? 6 e 7 de novembro na EFAP, mas conta um pouquinho mais pra gente.
4: Então, a festa da Oktober vai contar com muita gastronomia, muita cerveja, que eu sei que você gosta.
1: Pouco.
4: Jogos germânicos, que é algo muito legal. E também vai contar com Espaço Kids. Então, é uma festa pra toda a família se divertir. As crianças ficam ali no cantinho do nosso Espaço Kids, mas todo mundo consegue aproveitar e se divertir, claro.
3: Monitorado, inclusive, tá?
1: Ô, Vini, lembra qual que foi aquele jogo que a gente fez duas atrás?
3: Fizemos com...
1: Era o do chopp lá, que tinha que terminar o chopp. A gente fez aqui em cima.
3: Isso, ainda. Fizemos com...
1: Quando eu estava no S Capital.
3: Jogo Bávaro. Esse jogo era um jogo que viralizou há 10, 15 anos atrás. Tu tinha que virar a caneca de 500ml e indicar o próximo. É. Rolava no Facebook e tal.
1: É, isso aí.
3: Né? E aí a gente fez ali, foi um sucesso,
1: vamos
3: foi muito legal.
1: Vamos fazer de novo, senhor.
3: Vamos meter, vamos fazer com a
1: Vamos pensar num formato diferente.
3: Claro, atrativo.
1: Com mais gente, legal. Porque eu gosto de deixar todo mundo belo. E o Bal sabe qual que é? A gente monta o lugar...
3: Tem bastante Uber na cidade.
1: É, a gente monta o lugar do jogo aqui. Fica uma chopeira de 50 litros aqui, pesado.
3: Aí não tem.
1: Ô, Vini, ingressos. Já tem ingressos à venda? Quando que vai ser liberado? Como é que garante um ingresso?
3: Tá. Então, Vinão, vamos lá. Eu quero falar bastante das atrações também para esse povo. Mas olha só, pessoal. 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Você pode ir no nosso Instagram, tem o link lá na bio. Para você comprar o seu ingresso, tá? Tem ingresso meia entrada, tem ingresso normal para você escolher se quer ir na sexta ou no sábado. Eu já vou te dar os motivos para você ir nos dois dias, pegar o passaporte, tá? Pega o passaporte, garante, porque esse ano, principalmente na parte de atrações germânicas e nas bandas diferentes que nós vamos ter, que eu vou contar já, vale muito a pena, tá? Além do que a Júlia já falou, cara, gastronomia, nós vamos trazer muita coisa direto lá de Blumenau. A gente teve por lá, Vini, fizemos uma parceria com os homens lá, vamos trazer muita coisa, vamos levar as meninas a desfilar até lá na Outubro do Blumenau, acredita?
1: Top demais!
3: Os caras são nossos parceiros já, e o que tem de bom nós vamos trazer pra cá.
1: Vocês foram no berço.
3: Com certeza. E aí eu voltei com duas bandas de lá, o que tu acha?
1: Boa, então já meta a ficha, qual é que vão ser as bandas?
3: Ó, nós temos uma programação de duas noites, né, que é a sexta e o sábado, tá? Na sexta de tarde a gente tem a festa dos idosos. Isso aí com a cidade do idoso é tradicional, já a gente sempre faz. Então a gente reúne eles lá, faz uma festa maravilhosa, toca a banda, tem escolha do rei, rainha, idoso e tudo mais.
1: Boa.
3: Sexta de noite, 18 horas, DJ, nosso amigo Roger vai tocar música típica, vai ter dança folclórica e aí depois nós vamos entrar com a banda Orquestra Continental.
1: Top.
3: Na noite, no ápice da noite, nós teremos a nossa banda Cavalinho. Essa banda, cara, ela tocou simplesmente em todas as edições da história da Oktoberfest Blumenau.
1: Olha aí,
3: ó. Pouco? O que mais?
1: Nossa Senhora.
3: Banda Cavalinho, cuida bem da sua marreca.
1: Mal de apresentação, né? Mal.
3: Então, veja só. Vão estar aí. E pra finalizar,

0: última vez que eu fui num evento que Vossa Excelência estava promovendo também, que tinha um encerramento nosso próximo das 4h30 da manhã, nossa senhora.
1: Nossa, mega baile.
0: Cara, eu lembro que eu quebrei a garrafa e nós tomamos igual e não deu em nada. Uhum. Então, ó, Oktoberfest, quanto que vai ser, Julia?
2: Vão ser dia 6 e 7 de novembro no pavilhão 2 de FAP, vocês não podem perder.
0: Boa, o pessoal garante o ingresso aonde,
1: Vini? Top, então, daí voltando, né, a gente tava falando dos ingressos para comprar no ingresso nacional, nós também temos uma parceria com a Secretaria da Cultura, que é a Oktoberfest Solidária.
0: Boa.
1: Então, lá no site mesmo, tu pode retirar o ingresso do Oktober Solidária, ele não vai te cobrar, vai ficar isento, só que aí na entrada, você apresentando esse ingresso, você vai deixar 2 quilos de alimento pra gente fazer a doação através da nossa parceria com o Rotaract e a Secretaria da Cultura. Joia?
0: Bom demais.
1: E
0: bom
1: aí,
0: demais.
1: O principal, Vinão. Cara, eu quero comprar o ingresso pista, né? Vai ter várias cervejarias, tá? Vai ter Heineken, vai ter Nordos, vai ter Dala. Eu quero lá, eu compro meu ingresso pista, eu curto, compro meu chopp, daqui a pouco eu compro outro chopp, beleza. Mas eu queria me organizar, cara, tem um grupo de amigos, quero comprar pra empresa, quero comprar pra montar meu bloco.
0: Ah, eu quero reservar uma mesa com
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0: Bom demais, então. 6 e 7 de novembro no pavilhão 2 da EFAP. É a Oktoberfest 2026 aqui de Chapecó. Todo mundo no convite.
3: Faz barulho aí!
0: Nós vamos tá lá, pai.
1: Top demais, tá? Isso
0: chama
1: aí.
0: Chama.

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0: 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A gente volta já.
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0: Estamos todos entre amigos aqui na sua clube, rapaz! 4 e 5 agora! Quarta-feira, dia 16 de setembro de 2026. A temperatura em Chapecó na casa dos 21 graus. Eu sou o Vinão e a gente vai junto até as 18 horas, rapaz!
11: Ah, é!
0: Arra. Tô falando, cara, tô falando.
11: Ô, galera, vamos na alguma bodega mais daqui a pouco.
0: Aí complicou, viu? Aí não vai dar pra ir pra bodega na quarta. Seguinte, queremos saber hoje de você a sua opinião sobre o seguinte assunto. Quem que deve mandar a primeira mensagem depois de uma briga? Num relacionamento, tá? Num relacionamento. Quem que deve mandar a primeira mensagem depois da briga, hein? É quem acha que tá errado, é quem acha que tá certo, mas tem que fingir que tá errado e baixar a guarda. É o homem, é a mulher, oh, e o porquê? E o porquê, hã? Hã? Então conta pra gente aí, 049-3361-3150 no nosso WhatsApp, valendo pra você uma pizza da Pizza Mais. É, rapaz, vai estar apresentando pra você uma pizza da Pizza Mais, então, nesta tarde de quarta-feira. Cara, eu tô com uma terça na minha cabeça que vocês não têm ideia, pra mim é terça, cara. Sei da onde. Então bora pro zap aí, produção, vai.
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0: Vamos lá então, WhatsApp Clube, pessoal participando com a gente. Vamos ver quem que tá chegando aqui, ó. Fenômeno. Tô na audiência aí, quero participar do sorteio, o Lucas. Quem mais por aqui, ó, Vinão? Quero participar do sorteio, valeu, tá concorrendo. Depende do motivo da briga, Vinão. Pra se ligar e falar algo. Bom demais. Vinão, acho que o menos orgulhoso, no caso, não vai ser eu. Quero a pizza, mandou a Franciele. Boa tarde, Vinão, tudo certo? A Luciane do Santa Maria. Quem tem que mandar mensagem depois da briga, quem errou? É, rapaz, na minha opinião, independente quem vai ter a iniciativa pra pedir perdão ou desculpa, primeiro precisa estar de fato arrependido. Quem coloca no sorteio é o Adilson Vicari. Vinão, quem deve mandar mensagem é quem brigou, mandou aqui pra gente. Não tem nome. Tem sim, César Batiston, aquele abraço, fenômeno. Vinão, boa tarde, quero participar do sorteio da pizza, me socorre, vai, tamo junto. Valéria do Universitário, mulher não manda mensagem, faz a comida e chama pra comer, se vier comer tá perdoada a briga. Mandou a Valéria, é verdade, né, Valéria, é verdade. É, vamos ver quem mais chegando por aqui. Ah, deixa eu mandar um abraço pro Pingo. João Poletti, tá escutando nós aí. Um abraço, Pingo, meu irmão, fenômeno. O Pikachu chegou por aqui também, cara. O Pikachu deve tá... Vamos ver o que ele tá falando.
21: Na verdade, eu me equivoquei. Primeira meta é derrubar o 9 dedos. Aqui é cultura, bebê. Aqui faz de tudo, cara.
0: Fazendo pão?
21: Tem uma placa que eu tô escutando aí, quem tem que mandar mensagem, quem errou, mas então a mulher nunca manda mensagem, porque mulher sempre tá coberta de razão. Então nós lá metemos nas cartas.
0: É, Pikachu, o negócio tá complicado pro teu lado, pelo jeito, viu? Nossa senhora.
11: Manda áudio, não sei ler, manda áudio.
0: Fala, homem velho, é o Leandro Borba, do Jardim América, no trabalho, me bota no sorteio da pizza aí, ó. Tamo junto. Uma coisa que eu aprendi com meu pai, diz ele aqui, no casamento existe o que sempre tá certo e o homem também. É. E não, tudo certo, eu acho que independente de ser o culpado ou não, quem tem que pedir desculpas é o homem. Homens, façam o papel de vocês. Mulher tem sempre razão. Tamo sempre ligadinho na Clube. Adoro a programação. Mandou a Renata correr. Aquele abraço, Renata. Tem mais áudio chegando aqui, ó. Vai.
1: Pô, Vinão, eu esqueci, rapaz. Me bote no sorteio da pizza aí.
0: Mas na hora, meu querido. Mas na hora, fenômeno. O senhor já tá no balaio aqui, ô seu Antônio. Vinão, boa tarde, ouvindo na estrada. Quem tem que mandar mensagem é quem tá arrependido do que fez. Me coloca no sorteio aí da pizza. Tá valendo, é o Jorge Lopes. E aí, o que você acha, hein? Quem que deve mandar a primeira mensagem depois de uma briga? Valendo pizza da Pizza Mais Chapecó pra você nessa tarde. Fala, Vinão. Sempre eu que mando mensagem, mandou o Jonel. Ô, Jonel, o pior goleiro da história das competições de futebol do Dia dos Pais da Clube foi o Jonel. Escolhi o Jonel pro meu time, porque a gente tem um amizade de um tempo já, né, Jonel? Falei, vou botar o Jonel do meu time. O meu time no campeonato do Dia dos Pais ano passado não ganhou um jogo. E nós tomamos uns 17 gols, mais ou menos. Ai, ai, tem áudio aí, produção, vai!
2: Oi, meu nome é Benjamin. Eu do seminário, eu queria participar do sorteio da pizza. Tá na clube, tá bom demais?
0: Tá valendo, pequeno, quem mais?
22: A primeira mensagem, bom dia, boa tarde. A primeira mensagem tem que ser da funerária, pedindo...
0: Tô louco!
22: Como é que vai ser o acerto, se é com cartão, à vista, como é que vai ser o negócio? Eles que tem que, assim, caminhar, mandar mensagem, eu não vou por atrás.
0: olha aí, ó, mandou a Elisandra. Fala, fenômeno, fala, Fabiano. Vinão, é o Marcelo. Quero participar do sorteio da pizza. Manda mensagem primeiro, quem estiver com vontade de resolver, ué. Quem deve mandar mensagem é o homem, pois eles sempre são os culpados de tudo. Mandou aqui a Graciele. Ô, Graciele. Fala, Vinão! Teria que ser quem está errado, mas como as mulheres estão sempre certas, sobra pra nós. É isso aí mesmo, o Jolian, meu chapéu. Joilha, eu tava vendo um V, cara. Ô, Joilha, fenômeno, um abraço, meu querido. Né, sempre, o importante é competir, né, ô, Jonel? Ai, Danilo e Davi que desembarcam em Chapecó e no lançamento da pingaiada do Nércio, hein?

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1: Estamos entre amigos aqui na sua Clube. Hoje a gente quer saber o seguinte, hein? E no caso de uma briga de casal, hein, numa discussão, hein, quem que deve mandar a primeira mensagem depois da briga? E aí, conta pra gente, 049-3361-3150 no nosso WhatsApp. Você vai estar concorrendo a uma pizza da Pizza Mais Chapecó, cara, um baita de um presentão pra você nesta tarde de quarta-feira. Então chama na alta aí, manda mensagem de texto, mas de preferência...
24: manda áudio, não sei ler, manda áudio.
1: Manda áudio pra gente, estamos esperando, hein, estamos esperando. Toca aquela, Breno Major e Mariana Fagundes.

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1: Vamos lá, estamos entre amigos aqui na sua Clube FM Chapecó 104.5, a rádio oficial da música boa.
31: Que pancada!
1: Estamos online, hein?
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1: Até as 18 horas, eu vi não por aqui, sendo sua companhia e você sendo a minha, né? Obviamente. E o negócio é o seguinte, a gente quer saber hoje de você a sua opinião sobre um assunto de briga de casal, hein? Quem que deve mandar a primeira mensagem depois de uma briga? E aí, o que você acha? Qual que é o seu pensamento sobre esse assunto, hein? Valendo pra você uma pizza da Pizza Mais Chapecó nessa tarde de quarta-feira aqui da sua Clube, hein? Então chama na alta e manda o zap aí,
32: vai!
1: Como diria o Pikachu...
33: Manda áudio, não sei ler, manda áudio.
1: Manda áudio aí pra nós, vai! 049-3361-3150.
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1: Vamos lá, garotão, Vinão, tamo aí, ó. Aquele que quer seguir com o casamento, manda mensagem, né, Paulinho? A mulher tem sempre a razão, diz ele, é o Nelson Antunes. Valeu, Nelson, fenômeno, quero participar do sorteio. Quem mais, Vinão? Olha quem aí, olha, quem tem que mandar mensagem primeiro é quem estiver mais errado aí. Me coloca no sorteio, mandar a Viviane Toninho. Vinão! É, quem manda mensagem é o menos orgulhoso. Coloca no sorteio aí, valeu. Quem mandou mensagem aqui foi a Caroline. Tamo junto, Carol.
31: Que pancada.
1: Boa tarde, Vini, tudo bem? Aqui é o José. uma passageira me falou que o homem tem que pedir desculpa. Tá na clube, tá bom demais. É a Pamela, que era a passageira aí, né? Pamela já desembarcou, mas mandou a real. Que é que o seu Vonei tá me ligando aí? Opa, geralmente quem começou a briga manda mensagem primeiro, me coloca no sorteio aí, é o Felipe Miller. Valeu, Felipe. Tamo junto, meu querido. Deixa eu fazer o seguinte. Fazer assim, ó. Pera aí.
0: Opa.
1: Alô, Vossa Excelência está ao vivo na Clube FM Chapecó. O que gostaria e está me ligando em horário de serviço?
0: What's my name, Volney?
1: Fala sério, o que você quer? Você tá me ligando que eu tô trabalhando, cara.
0: Eu não tô ligando pra ninguém, não sou da Claro, tá, então não agora... sou da Tim, nada.
1: Então aproveita e manda teu recado aí que você tá ao vivo, tô falando.
0: Eu tô falando.
1: Manda abraço pra Dona Neuza aí, que a Dona Neuza tá assistindo. Faz tua moral, minha quarta-feira.
0: Alô, pessoal da clube, o pessoal aí que tá ouvindo. Continue ouvindo que não tem problema de ouvir.
1: Vai, o alemão aquele tá. Abraço. O alemão tá louco já, pesado. O alemão tá louco já, viu? Nossa senhora, João Paulo e Daniel! Na sua clube, porque essa aqui foi pedida, tá? Essa aqui foi um pedido pra lá de especial pra essa quarta-feira. Diz que é quarta love. E que só dá ela na vida dele. Então vai.

Clube, 4h50, oh, alô Fernando, fenômeno, Zé o Alemão gaguejando ao vivo, acontece viu, acontece, chama meu querido, abraço, fenômeno, resenha do Cabral com caso por acaso, e enquanto o sol brilhar aqui na sua clube, hein?

0: faço pra achar alguém pra casar.
1: Gravou?
2: Mais uma, essa é boa.
1: Gravou?
3: Essa é boa. Denner,
1: vai. Não, então apaga. Vamos começar de novo.
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0: AI5 mais Clube AI5 mais pedidas do dia. É, você pede o teu som pelo 049-3361-3150 e às 5 horas da tarde a gente faz as 5 mais pedidas do dia aqui na sua clube, tá bom? A nossa enquete continua valendo, piazada. A gente quer saber hoje de você a sua opinião sobre o assunto briga de casal, hein? Quem que deve mandar a primeira mensagem depois de uma briga? E aí, qual que é a tua lógica de pensamento pra esse assunto? Quem que deve mandar a primeira mensagem depois de uma briga valendo pizza da Pizza Mais Chapecó pra você nessa quarta, hein? Bora lá, vamos ver o que o povo tá falando. Diz aí, Alexia.
1: Eu acredito que quem tem que mandar a mensagem primeiro sempre é o homem, porque o erro é sempre deles.
0: Pronto.
1: Quero participar do sorteio, Alexia. Beijão.
0: Tá valendo. Quem mais?
2: Boa tarde, Vino. Boa tarde. Tudo certo?
0: Bom.
2: Cristiano, deixa assim.
0: Para, Cristiano.
2: Cara, nesses 14 anos de casado, é o que eu aprendi que o homem tá separado. Daí, se por acaso dá uma briga, o homem tem que mandar a mensagem de volta, porque senão vai continuar a briga pro resto da vida.
0: É, daí não adianta, né? A Cristiane do Esplanada tá por aqui também, Vinão. É, quem deve começar a conversa é quem começou a briga, me põe no sorteio. Valeu, Cris. Vinão, tudo certo? A Suelen por aqui me coloca no sorteio também. Sobre a enquete, óbvio que é o homem quem tem que mandar a primeira mensagem. Tá na clube, tá bom demais. Garoto, parabéns pelo programa, top demais. Me coloca no sorteio da pizza aí também. Valeu, meu querido. É o Maicon. Vinão, no caso, quem começou a briga que tem que mandar mensagem primeiro. E se não tivesse começado, não teria briga. Me coloca no sorteio, mandou o William. Vini, tudo certo? É a Manu.
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0: Quem tem que mandar a primeira mensagem é depois da briga? Depende da briga, diz ela, mas geralmente é o homem. Valeu, Manu.
5: Por isso algumas vezes.
0: Tá na clube, tá bom demais, chamando Hugo e Guilherme. E a música elevadora aqui na sua clube. Manda sua mensagem aí, tô esperando, hein?

0: Muito bem, fechando as 5 mais clube então, e a parceria com o restaurante Soca, que tem comida saborosa de verdade, hein? 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

0: Estamos entre amigos aqui na sua clube, na sua 104.5, hein? A rádio oficial da música boa, eu sou o Vinão. E a gente tem mais 32 minutinhos agora juntos aqui, hein? Hoje é quarta-feira, dia 16 de setembro de 2026. E a temperatura em Chapecó na casa dos 20 graus, hein? A gente quer saber o seguinte hoje. Numa briga de casal, hein? Uma briga de casal. Sobre esse assunto, tá? Quem tem que mandar a primeira mensagem depois da briga, na sua opinião, hein? Conta pra gente, 049-3361-3150, o nosso WhatsApp, valendo pra você pizza! É, rapaz, uma pizza incrível pra você, da Pizza Mais Chapecó, então bora! WhatsApp Clube! Vamos ver o que, que o povo tá falando por aqui. Alô, Brasil, quero participar do sorteio, Vinão. E quem tem que mandar mensagem após a briga é o advogado. Ai, ai, Vanderlei Lemes da EFAP, quero concorrer aos prêmios aí, Vinão. É, nem sempre quem tá errado. E nem sempre quem tá certo vai tá certo no final. Todo mundo vai tá errado. Mamãe Dilma, seita nós, tamo junto, Fábio. E não, quero essa pizza. Quem tem que mandar mensagem é quem está errado. No caso, é o homem sempre. Abraço da Rafa. É, me chamo Laiane. Quem tem que mandar mensagem primeiro é o homem, pois ele sempre está errado. Mandou aqui, final do telefone 1295. Vinão, quem pede desculpas é o homem. Você já viu uma mulher pedir desculpa? Me coloca no sorteio aí. É o Luiz Felicetti. É verdade, ô Luiz. Inclusive, tem uma música que fala disso aí, né? Inclusive tem uma música que fala disso aí, né? Vamos ver quem mais aqui, ó. Quem tem que pedir desculpa é o homem, Vinão. Quero participar do sorteio, tô acompanhando vocês. Beijão. Sorteio da pizza pra garantir a janta. E quem tem que pedir desculpa é o homem, hein?
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0: Essa aqui é a música que eu tô falando, ó.
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0: É, rapaz, como já diria, né? O Diego Arnaldo e o Zenete Cristiano, se falou que tá errada, vai cair água, vai!
1: Não, aqui é a Fábio Marcante.
0: Ô, certo? Fábio, bom!
1: Quem tem que mandar a mensagem primeiro é o homem. Por quê? Porque ele tá sempre errado. Ele pediu tanto uma mulher certa que daquele dia em diante ele vai estar sempre errado. Me bota no sorteio. Se tá na clube, tá bom demais.
0: Gigante.
1: E vamos estourar a pitangueira, que hoje é quarta-feira.

0: Ô, produção, quem é Mike? Tá aí, vai.
1: Boa tarde, Vinão.
0: Bom.
1: Aqui é o Marques.
0: Ô, Marques.
1: Motorista de APP.
0: Chama.
1: Vinão.
0: Diga.
1: Quem sempre é certo? Sempre a mulher. O homem sempre é errado. Então, o homem que tem que pedir. Agora, fala pra mim qual é o dia que o homem tá certo pras mulheres. Tá bom? Me coloca no sorteio. Um abraço.
0: Valeu, Fenômeno. Tamo junto.
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7: Tá na Clube, tá bom demais. Estamos entre amigos aqui na sua Clube, hein? Já que estamos entre amigos, vamos pro nosso WhatsApp falar com a nossa audiência. A gente quer saber, no caso de uma briga de casal, hein? Quem deve mandar a mensagem primeiro depois da briga? Vai!
28: Ouvi não, Douglas Chapecó.
7: Fala, Douglas.
28: Quem tem que mandar mensagem primeiro sempre é homem, né?
7: Ah.
28: Depois de 9 anos de casado, aprendi isso aí.
7: É.
28: Tá na Clube, tá bom demais.
7: Chama.
28: Eu quero... participar do sorteio da Alexia.
7: Da Alexia? Tá bom, valeu.
29: Oi, é a Dirce. O primeiro que tem que mandar mensagem é o que se excedeu. Quero participar do sorteio da pizza aí.
7: Valeu, Dirce. Tarde Rádio Clube. É o Zé Augusto do Pinheirinho. Me põe no sorteio da pizza. Clube, fala Vinão, Tomás Piorezando, Dom Jerônimo na audiência, respondendo a enquete. Eu acho que depois da briga, o que se sentir mal tem que mandar a mensagem primeiro, pedindo desculpas, enfim, me coloca no sorteio da pizza, valeu Tomás. Eu acho que quem deve mandar mensagem depois da briga é quem está errado, me chama Ana Paula, me coloca no sorteio, valeu Ana, quem mais?
30: Ô Vinão,
7: uou.
30: Quem tem que ligar que tá errado é...
7: chama
30: e coloca no sorteio aí da pizza, valeu, um abraço.
7: Abraço, meu querido fenômeno. Boa tarde, clube. Quero participar do sorteio aí, ó. É, da pizza. Tá valendo, é a Thay. Valeu, Thay. Me chamo Tainá também do Pinheirinho. Quero participar dos sorteios. Também tá concorrendo. Daqui a pouquinho tem sorteio de uma pizza pra você. Da Pizza Mais Chapecó, hein? Tá na clube, tá bom demais, hein? Fala, Leti.
31: Boa tarde, Vinão.
7: Tarde.
31: Aqui é Letícia.
7: Bom.
31: Eu acho que quem tem que mandar mensagem é quem tá errado. Quem se sentir que tem que deixar o orgulho de lado, manda mensagem. Me coloca no sorteio. Tá na clube, tá bom demais.
7: Valeu, minha querida. Tá na clube, tá bom demais. 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
3: 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Boa produção. Vai, é isso aí mesmo. É, que agora nós vamos precisar fazer o seguinte: falar dos nossos parceiros, hein? 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E aí, produção? Bora fazer o sorteio ou bora de música? Mais uma música antes? Então vai.

0: acabou a Telefone Sem Fio, Mari Fernandes, aqui na sua clube.
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0: Vamos lá, quem tá levando, quem tá faturando uma pizza da Pizza Mais Chapecó nessa tarde de quarta-feira. Os parabéns de hoje. Alô, meu querido, final do telefone, produção 4103. Parabéns, Antônio Alves dos Santos. Aê, seu Antônio levou apresentando a sua clube e a mensagem dele foi a seguinte.
3: Ô, Vinão, boa tarde. Tarde. Aqui é o Antônio, do bairro Santo Antônio.
0: Fenômeno.
3: É, eu acho que quem tá errado nesse caso aí da enquete aí é a mulher, né? A mulher que tem que mandar a mensagem.
0: Valeu!
3: Pô, não, eu esqueci, rapaz. Me bote no sorteio da pizza aí.
0: Olha só, esqueceu, mandou o segundo e ganhou. Fenômeno, valeu! Bom demais, bom demais. Gente, vou ficando por aqui. Uma excelente quarta-feira pra todo mundo. Fiquem todos com Deus, cuidem dos seus. E amanhã eu tô de volta, 3 horas da tarde, aqui na sua clube. Fui!
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0: tudo bem? Na dica de nada resolvido, né? Tá do jeito que eu gosto por aqui, Cami Abreu, a sua locutora, chegando pra te fazer companhia, vamos que vamos, nessa quarta-feira, meiuca da semana, você já sabe qual é a ideia, né? Já foram dois, faltam só mais dois para o FDS, vulgo fim de semana, né? De presente pra você no final dessa hora, tem caixa de som Mondial Connect Party, pra você fazer aquela resenha, o som da sua clube, onde você quiser. Pra isso, você tem que interagir. Vamos participar. Hoje é dia 16 de setembro. Escuta essa buzina aqui, ó. Sabe que buzina é essa? Hoje é dia nacional do caminhoneiro e a gente quer saber o seguinte. Primeiro de tudo, parabéns a todos os caminhoneiros do nosso Brasilzão, principalmente aqueles que levam a sua clube de carona, sempre curtindo. Tem tanto caminhoneiro que manda mensagem pra gente falando que tá na estrada curtindo a programação da clube. Bom demais ter vocês com a gente. Então a gente quer perguntar assim, frases de para-choque de caminhão. Todo mundo já leu alguma, sabe de alguma? Se sua vida fosse um caminhão, qual frase estaria estampada no para-choque dela? Conta pra gente e participe, manda o áudio, capricha. E a gente abre muito bem com Alex Warren, Ordinary, aqui na clube.
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0: clube tá bom demais. Tá aí Maroon 5 com Girls Like You. Bom demais, hein? Só música boa pra te fazer companhia.
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0: Bora lá, hein? Hoje, Dia Nacional do Caminhoneiro. Olha, que alegria fazer uma enquete pros caminhoneiros e dos caminhoneiros, sobre os caminhoneiros e pra todos os caminhoneiros. Aquele aplauso, vamos lá, vamos ver aqui.
2: Muito boa noite, Camila Abreu, aqui é o Léo de São de Anócio, caminhoneiro, né?
0: Nosso ah, dia. Garoto.
2: Rapaz, sobre a enquete do para-choque é, minha vida é uma loucura, que é todo dia correndo, não para, de manhã, tarde e noite, só é ouvindo isso. Na clube, e só ouvindo a melhor. E é isso aí, quero ganhar essa caixa compacta. Tá
0: muito
2: na
0: bem.
2: Clube? Tá bom demais, manda um alôzão pra mim que eu tô ligadão.
0: Agora, hein, Léo, mais uma vez, aplausos pra você, meu garoto, parabéns pelo seu dia, Dia Nacional do Caminhoneiro. Pra você que tá chegando por agora aqui na clube, hoje estamos com essa data comemorativa e estamos falando de frases de caminhão. Imagina que a sua vida fosse um caminhão. Qual seria a frase que estaria estampada no para-choque da sua vida? Do caminhão da sua vida? Conta pra gente e continue participando. Final da hora tem presentão pra você. Agora é hora da gente relembrar o sucesso da Ferg. 2007 foi um ano dessa, hein? Big Girls, Don't Cry. Participa, manda seu áudio, capricha!

0: Respeita o Brasil no vôlei.
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A gente volta com o tema do Ziá. Aliás, a sua clube adora relembrar os temas de novelas que marcaram a história, filmes, enfim, séries. Aquela música que faz o coração bater mais forte, como essa daqui. Vamos cantar juntos aqui no Happy Hour. Jason Mraz, 93 Million Miles.

0: Beat Boys.
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0: Vamos voltar pro nosso bate-papo. Hoje é Dia Nacional do Caminhoneiro. A gente tá querendo saber, se sua vida fosse um caminhão, qual frase que ia estar estampada no para-choque do seu caminhão?
2: Boa noite, Cami e Alexandre aqui de Taguatinga.
0: E aí?
2: Se eu tivesse um caminhão, a frase de para-choque dele é: eu hei de vencer na vida, mesmo sendo vascaíno. É dureza, né? Mas a gente segue a vida e vai em perseverança. Beijo, boa noite. Tá na curva, tá bom demais.
0: Ai, Alexandre, eu ri com respeito, viu? Mas preza muito bem atenção aqui. Atenção, vascaínos desse meu Brasil. Nada nessa vida pode ser pior do que ser São Paulino, que tá pior ainda. Então, assim, fique tranquilo, vascaíno, sempre tem alguém pra ficar pior. Pense no São Paulino nesse momento. Então, né, uma coisa ali é isso.

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1: Presentão em caixa de som Mondial Connect Party, pra você fazer aquela festona, é Bluetooth, bateria recarregável, é com luz de LED, sensacionível, tá saindo pra você, Magna Gonçalves de Souza de Braslândia, final do telefone 2904. Parabéns, Magna! Arrasou, né, querida? Vai fazer aquela resenha boa com a sua galera.
0: Pode aguardar. Nessa noite, tem mais presente pra você.
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Você faz tudo na air fryer, absolutamente tudo. Mas tem que seguir interagindo com a gente, participando, mandando o seu áudio, claro, anotando toda a sequência, do início ao fim, tá? Hoje é Dia Nacional do Caminhoneiro. E aí, você sabe aquelas frases de caminhoneiro, assim, frase que vai no para-choque do caminhão? Se você

0: meu caminhoneiro favorito da vida, que é o meu papai Edmilson.
1: Ah, lindo.
0: Ele ama o que ele faz e a frase do caminhão dele é: o horizonte é meu guia e a estrada é meu lar. Essa com certeza eu colocava também no meu caminhão, porque eu acho linda essa frase. Ei, Jô, tá na clube? Tá bom demais.
1: Oh, que coisa linda, olha! Aplausos pro seu papai, parabéns pra esse caminhoneiro maravilhoso e amei a frase, Érica. Vou até depois copiar aqui pra gente ter anotadinho, porque essas frases assim vale a pena a gente ler e reler, interpretar e trazer pra vida. Bom demais, obrigada pela sua participação. Vamos agora com o embaixador, sempre falando de amor, desejo imortal.

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0: feriado favorito, os amarelinhos de mamãe. Pharrell Williams com Happy. Pode anotar na sequência. Não perca.
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0: Bora lá pro nosso bate-papo Dia Nacional do Caminhoneiro. Se sua vida fosse um caminhão, qual seria a frase estampada no para-choque dele? Boa noite, Marcos.
2: Boa noite, Clube. Eu sou o Marcos de Carmo do Rio Cravo.
0: E aí?
2: Sobre essa enquete de hoje aí da frase do para-choque do caminhão, uma frase que eu vi um dia e achei muito bonita, estava escrita assim: hoje estou velho, mas quero ver você conseguir fazer o que eu já fiz.
0: Que
2: tá na clube? Tá bom demais.
0: Rapaz, o verdadeiro significado de tirar onda. Gostei dessa frase, hein, meu querido? Obrigada pela sua participação. Participe você também. Deixa eu relembrá-los que no final da hora tem uma Air Fry Mondial Family de 4 litros. Maravilhosíssima pra você fazer aquela refeição com saúde, sem óleo. Bom demais. Só apresentaço aqui na sua clube. Bora viajar pra 2014? Vamos curtir Jorge Mateus. Calma, calma, calma.

0: WhatsApp exclusivo isso daqui. DJ Clube mandou muito. Olivia Dean com Tears for Fears. Everybody wants to rule the world. 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Bom demais. Pode anotar na sequência, viu? Agora é hora da gente mandar aqueles alôs, aqueles beijos especiais. Em Taguatinga tem o Renato, Marcelo e a Bianca. Alô, Sobradinho, um beijo pra Fernanda, pro Rodrigo e pra Juliana. No Recanto das Emas temos a Natália, o Alexandre e o Bruno. Chapecó, um beijo, Simone, Emerson, Carolina, todo mundo aqui na...
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0: muitas receitas gostosas com essa air fry, combinado?
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Valendo pra você duas vagas pro encontro marcado Clube com Zé Neto e Cristiano, aquele show exclusivo, você de pertinho, com uma das maiores duplas

gente, participe, capricha no áudio, tá bom? Vamos abrir desse modelo aqui, ó, naquela viagem gostosa no tempo. Vamos com The Human League. Human, aqui na sua clube.

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0: legal. Hoje é Dia Nacional do Caminhoneiro. E a gente tá falando sobre frases de para-choque de caminhão. Se sua vida fosse um caminhão, qual seria a frase que estaria estampada nela?
1: Boa noite, Cami. Boa noite. A frase que serve pra mim, pra minha vida é: na estrada da vida, só não chega quem desiste. Desistir jamais. Dejanira Barbosa Ramos, sou de São Paulo. Tá na clube, tá bom demais.
0: Dejanira, o verdadeiro significado de farmar aura. É essa música. Eu gosto da música, olha essa frase. Gostei, Dejanira. Arrasou muito, minha querida. Obrigada pela sua participação. Continue participando. No final da hora, tem duas vagas pro encontro marcado com o Zé Neto e Cristiano. Agora é hora dela. Perfeita, diva. Nunca errou. Até quando errou.

0: nossa enquete. Estamos falando do Dia Nacional do Caminhoneiro. Se sua vida fosse um caminhão, qual seria a frase que estaria escrita, estampada no para-choque, hein, Maria?
1: Oi, Cami, boa noite, tudo bem?
0: Boa noite,
1: respondendo sobre a pergunta, se a minha vida fosse um caminhão, qual frase estaria nele? Com certeza estaria: Jesus, me ajude. Oh. Aqui é clube, tá? Na clube tá bom demais. Um beijo.
0: É quase um socorro, Deus. Obrigada, Maria das Mercedes, pela sua participação. Já, já tem resultado, hein? Duas vagas pro encontro marcado com Zé Neto e Cristiano. Seguindo aquela ideia que a gente faz aquela viagem no tempo, a gente sai de 2026 e vamos direto para 1993. Vamos curtir simplesmente essa balada romântica. É hora de fazer o coração bater mais forte. Hadaway com I Miss You aqui na sua clube.

0: sentir mais, pra gente encerrar com a chave de ouro essa hora do Clube by Night. Bryan Adams com Heaven. Bom demais.
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